0: 5% sobre diferentes produtos exportados pelo Brasil. Em alguns casos, a taxação pode chegar até 37,5%. O ministro do Desenvolvimento
1: do Brasil.
0: Segundo o ministro Márcio Elias, a reunião foi uma continuidade às conversas iniciadas na semana passada. Os temas foram divididos por áreas e uma das frentes tratou também da cooperação no combate ao crime transnacional.
1: Há um reconhecimento de que é possível avançarmos nesse ponto. O Ministério da Justiça aqui no Brasil fez um trabalho. Nós já tínhamos apresentado na visita do presidente Lula ao presidente Trump e hoje nós detalhamos um pouco mais esse plano bilateral.
0: O prazo final para o governo dos Estados Unidos definir a aplicação de novas tarifas sobre produtos brasileiros é 15 de julho. Outra reunião entre os dois governos deve acontecer esta semana. Reportagem Luana Karen.
2: Vício em jogos de azar é prejudicial à saúde mental e financeira dos apostadores.
3: O aplicativo Meu SUS Digital oferece acompanhamento e tratamento.
2: Um teste identifica os sinais e, por meio do aplicativo, é feito o encaminhamento com consultas online com especialistas.
4: Seduzida pela promessa de dinheiro fácil, a educadora Zélia Fernandes apostou online pela primeira vez em 2024. Com o passar do tempo, os ganhos deram lugar à dívida e à mudança de comportamento. Ela só parou de jogar no início deste ano.
5: Quando eu perdi um dinheiro, no qual que eu precisava muito dele, a conta estava toda zerada, eu tinha perdido tudo, e eu falei assim, eu não posso ficar assim.
4: O quadro de saúde enfrentado pela Zélia tem nome, ludopatia, distúrbio psiquiátrico de quem tem compulsão por jogos de azar. Uma pesquisa da Universidade Federal de São Paulo aponta que quase 1,5 milhão de brasileiros acima de 14 anos apresenta algum sinal deste transtorno. Com a expectativa de atender até 600 pessoas por mês, o aplicativo Meu SUS Digital começou a oferecer teleatendimento gratuito para quem enfrenta esta enfermidade, como explica Marcelo Quimatti, diretor do Departamento de Saúde Mental, Álcool e Outras Drogas do Ministério da Saúde.
6: E a pessoa ela vai saber se ela tem problemas ou não com jogos e apostas. Ela vai primeiro ser acolhida, vai fazer uma marcação de atendimento, vai passar por um acolhimento e depois vai entrar num programa de cuidado.
4: Para utilizar o serviço, é preciso acessar o aplicativo e realizar um autoteste, com perguntas que ajudam a identificar sinais de risco. Nos casos mais graves, o ciclo de cuidados inclui até 13 consultas por vídeo, com duração média de 45 minutos. O atendimento é gratuito e confidencial e realizado por psicólogos ou terapeutas ocupacionais com o apoio de médico-psiquiatra quando necessário. Marcelo Quimatti aponta sinais de quando procurar ajuda.
6: Ela deixa de ter algumas outras atividades, ela começa a comprometer a renda pessoal ou familiar ao longo de um mês. Quando ela começa a perder e ela continua jogando para recuperar o que ela perdeu. Quando uma pessoa ela começa a fazer isso, ela já está com um problema bem instalado.
4: O Meu SUS Digital pode ser baixado gratuitamente nas lojas Android ou iOS ou acessado na versão web em meususdigital.saude.gov.br. Reportagem Graziele Bezerra.
3: E a Polícia Federal realiza operação para investigar operações ilegais em empresas de aposta online, as chamadas bets.
2: A Operação Véu de Maia investiga um suposto esquema de lavagem de dinheiro e evasão de divisas envolvendo 87 empresas.
3: Foram cumpridos 9 mandados de busca em municípios de Goiás, São Paulo e Rio Grande do Sul.
2: Os investigados podem responder por crimes como lavagem de dinheiro, evasão de divisas e organização criminosa.
3: A Receita Federal abriu consulta à restituição automática do Imposto de Renda.
2: A partir de amanhã, os contribuintes podem checar se têm direito ao lote especial de restituição automática.
3: Ele é destinado a contribuintes que não apresentaram declaração e possuem um cronograma próprio.
7: O lote automático beneficia contribuintes que não eram obrigados a declarar o imposto de renda em 2025, não entregaram a declaração, tiveram o imposto retido na fonte em 2024 e têm até R$ 1.000 a receber. Para receber, é necessário que o CPF esteja regular e vinculado a uma chave Pix.

0: Para saber se tem direito, a consulta poderá ser feita pelo site ou pelo aplicativo da Receita Federal a partir desta quarta-feira. Também será possível conferir a declaração simplificada feita pela Receita e incluir informações, se necessário, além de fazer ajustes antes da conclusão do processamento. O órgão orienta que a consulta seja realizada apenas pelos canais oficiais para garantir a segurança das informações. O pagamento vai ser feito no dia 15 de julho, diretamente na conta vinculada à chave Pix do tipo CPF. Graziela Mendonça, para a Voz do Brasil.
1: A Receita Federal ressalta que este lote especial de restituição automática não faz parte do calendário regular de restituições.
2: Os lotes regulares continuam sendo pagos normalmente aos contribuintes que entregaram a declaração dentro do prazo legal. O próximo lote regular está previsto para o dia 31 de julho.
1: Começaram hoje os pagamentos do seguro defeso referentes a períodos de proibição da pesca anteriores a 2026.
2: No valor de um salário mínimo por mês, o seguro é destinado a quem precisa interromper a atividade durante o defeso para proteger a reprodução dos peixes.
3: Márcio Luiz Nascimento é pescador em Santa Catarina e ele conta como se prepara para o período de defeso em que a pesca fica proibida.
4: É, a gente que é pescador, a gente sempre pensa no inverno, né? Que é para nós esse período agora, então a gente tem que se programar, guardar uma moedinha trocada, né? Para se manter sustentável com a família.
3: Nos períodos de defeso, ou seja, a pausa devido à reprodução das espécies, os pescadores artesanais têm direito ao seguro defeso, no valor de um salário mínimo mensal. Nesta terça-feira, começaram os pagamentos referentes aos períodos de defeso anteriores a 2026. Os valores estão sendo depositados em parcela única para pescadores artesanais que tiveram o direito ao benefício reconhecido e aguardavam a emissão do pagamento. Têm direito os trabalhadores que já solicitaram auxílio dentro do prazo, cumpriram todos os requisitos e tiveram o pedido aprovado pelo Instituto Nacional do Seguro Social e INSS. Os pescadores artesanais podem consultar a situação do pagamento pelo aplicativo Carteira de Trabalho Digital ou pelo portal Emprega Brasil no endereço empregamaisbrasil.trabalho.gov.br/trabalhador. Quem ainda possui pedidos em análise pode acompanhar o andamento do processo pelos canais oficiais Meu INSS, site e aplicativo e Central 135. Reportagem Gabriel Noronha.
1: E também sobre o assunto, eu e Mariana Jungmann conversamos mais cedo com a presidente do INSS, Ana Cristina Silveira. Vamos ouvir.
5: Presidente Ana Cristina Silveira, um prazer ter a senhora com a gente aqui na Voz do Brasil mais uma vez. Vamos falar então de seguro defeso? Ele começou a ser pago aí para os pescadores. E aí a minha primeira pergunta é, ele vai ser pago agora para pescadores de todo o país ou isso varia de acordo com cada região, com cada tipo de pesca, por exemplo, se de rio ou de mar?
6: O seguro defeso pescador artesanal, ele vai ser pago para todo o país, para quem fez o requerimento até outubro de 2025, junto ao INSS. Já foi feita a análise e a gente está pagando entre 7 e 11 de julho de 2026 a 121 mil pessoas, no valor de R$ 721 milhões.
1: E quem está apto a receber?
6: Todos que fizeram a solicitação dentro do prazo até outubro de 2025, que levaram as documentações necessárias, porque a partir de novembro de 2025, a competência passou a ser do Ministério do Trabalho e Emprego. Então, a partir daí, será pago pelo Ministério do Trabalho.
5: Agora, presidente, se o pescador tiver um emprego com carteira assinada, por exemplo, ele pode receber o seguro mesmo assim?
6: Não. O seguro defeso pescador artesanal, ele é direcionado a pescadores profissionais, que exercem a pesca como única fonte de renda. Ele não pode receber nem benefício assistencial, nem outro benefício previdenciário, exceto o auxílio acidente e pensão por morte de um salário mínimo.
5: É, eu faço essa pergunta porque a gente lembra que alguns pescadores, às vezes, também trabalham em outras atividades rurais. Mas, então, nesse caso, seguro defeso só para quem tem a pesca como atividade exclusiva.
6: Isso, quem exerce a pesca de forma profissional, sozinho ou com sua família, em regime de economia familiar.
1: Presidente, quais são os documentos que o pescador deve apresentar ao INSS para solicitar o seguro e por onde ele começa a fazer esse pedido?
6: Então, a partir de novembro de 2025, ele vai fazer esse requerimento no portal Emprego Brasil ou na Carteira de Trabalho Digital, uma vez que a gestão do Seguro Defeso Pescador Artesanal passou a ser do Ministério do Trabalho e Emprego. A documentação permanece a mesma. São os documentos pessoais, o Registro Geral de Pesca a partir de um ano e também o comprovante de contribuição referente ao produto que ele comercializa.
5: E, aliás, aqui é muito importante a gente lembrar que os pescadores precisam manter os seus registros atualizados. Isso é feito com o Ministério do Trabalho, não é feito com a Previdência Social, mas é sempre bom a gente reiterar aqui a importância de que eles tenham um registro regularizado para que eles possam ter direito ao seguro-defeso, né, presidente?
6: Isso, ele faz a partir de um aplicativo do Ministério da Pesca e Agricultura e ele tem que ter esse registro há mais de um ano para poder ter direito ao seguro-defeso pescador artesanal.
5: Perfeito.
1: E os pescadores que já fizeram pedido e não receberem, podem recorrer? Como é que procede nesse caso?
6: Então, essa pergunta ela é muito importante, porque nesse período de 7 a 11 de julho de 2026, serão pagos os pedidos já analisados, mas ainda não analisamos todos. Nós vamos analisar o restante nos próximos 60 dias. Então, só cabe recurso quando o requerimento for negado. Então, enquanto tiver em análise, não cabe recurso.
5: Muito bem, nós conversamos com Ana Cristina Silveira, presidente do INSS. Presidente, muito obrigada pela sua entrevista aqui à Voz do Brasil.
6: Eu agradeço, é um prazer estar aqui com vocês na EBC e na Voz do Brasil.
2: O câncer de mama é a principal causa de morte por câncer entre mulheres no Brasil e no mundo.
1: E para tratar os casos mais agressivos da doença, foi aprovado esta semana um novo tratamento que consiste na aplicação, na ampliação do uso de um medicamento já disponível no país.
7: Pacientes com câncer de mama poderão usar uma nova medicação para o tratamento da doença. A Agência Nacional de Vigilância Sanitária aprovou uma nova indicação terapêutica para o medicamento Enhertu, Trastuzumab Deruxtecana, que já é registrado no Brasil para câncer de mama. A indicação é para o tratamento auxiliar de pacientes adultos com câncer de mama HER2 positivo, que apresentam doença invasiva residual mesmo após quimioterapia e cirurgia. O câncer de mama é o tipo de câncer mais diagnosticado no mundo e a principal causa de morte por câncer entre mulheres. Aqui no Brasil, entre 10% a 19% dos casos, há a presença do HER2, o subtipo associado à maior agressividade e pior prognóstico. A nova indicação da Anvisa se baseou em estudo que demonstrou melhora clinicamente relevante na sobrevida livre de progressão. Os resultados mostraram redução de 53% no risco de recorrência invasiva ou morte com o uso do Enhertu. Daniele Popov para a Voz do Brasil.
2: E a Anvisa alerta que as canetas emagrecedoras de tisepatida, contrabandeadas do Paraguai e comercializadas ilegalmente no Brasil, não têm a mesma eficácia e segurança dos medicamentos registrados no país.
1: Segundo a agência, não há evidências de que esses produtos sejam equivalentes aos aprovados para uso no Brasil.
8: A Agência Nacional de Vigilância Sanitária informou que não há comprovação de que as canetas de tisepatida contrabandeadas sejam equivalentes aos medicamentos registrados no Brasil. Uma análise realizada pelo Centro de Informação e Assistência Toxicológica da Unicamp testou marcas vendidas ilegalmente em redes sociais no país. Segundo a Anvisa, os testes realizados identificaram apenas a presença do princípio ativo, além da concentração e da estrutura molecular da substância. A agência explica que para comprovar que dois medicamentos são equivalentes, é preciso fazer estudos específicos em centros credenciados. Esses testes avaliam, por exemplo, como o medicamento é absorvido pelo organismo, quanto da substância chega à corrente sanguínea e quanto tempo ela leva para ser eliminada. A agência também informou que as análises feitas pela Unicamp não verificaram aspectos como a absorção do medicamento, a presença de impurezas ou contaminantes, a esterilidade do produto e o cumprimento das boas práticas de fabricação. Por isso, segundo a Anvisa, não é possível concluir que as canetas tenham a mesma eficácia, segurança e qualidade dos medicamentos aprovados para uso no Brasil. Thaís de Araújo, para a Voz do Brasil.
2: O Ministério da Saúde e o IBGE realizam a terceira edição da Pesquisa Nacional de Saúde.
1: A coleta de dados vai até 30 de novembro.
2: A pesquisa reúne informações sobre as condições de saúde da população, fatores de risco, acesso aos serviços de saúde e determinantes sociais.
1: Nesta edição, aproximadamente 140 mil domicílios serão visitados. O questionário individual será aplicado a um morador com 15 anos ou mais.
2: Desta vez, a Pesquisa Nacional de Saúde vai contar com coleta de sangue e urina em uma amostra da população de 15 mil a 20 mil participantes com 35 anos ou mais.
1: Entre os exames previstos estão hemograma, hemoglobina glicada, creatinina, ácido úrico, sódio e potássio, além de sorologia para chikungunya e dosagem de chumbo e mercúrio.
2: Proprietários de imóveis rurais podem acessar por meio do aplicativo Meu Imóvel Rural documentos e informações sobre seus imóveis em um único ambiente digital.
1: A plataforma permite também o compartilhamento de dados com bancos e cooperativas, além de informar sobre condições climáticas.
9: Proprietários de imóveis rurais podem reunir em um único aplicativo documentos e informações que antes precisavam ser consultados em diferentes sistemas públicos. Disponível gratuitamente para celulares Android e iPhone, o acesso é feito com a conta GovBR. O coordenador-geral da Secretaria de Transformação do Estado do Ministério da Gestão e Inovação em Serviços Públicos, Carlos Guedes de Guedes, destaca as vantagens do serviço.
10: O agricultor hoje tem na palma da mão os seus documentos, os documentos da propriedade.
9: Além de consultar dados do Cadastro Ambiental Rural, do Sistema Nacional de Cadastro Rural, do Sistema de Gestão Fundiária e do Cadastro Nacional da Agricultura Familiar, o aplicativo permite emitir o certificado de cadastro de imóvel rural e compartilhar informações com cooperativas, instituições financeiras e assistência técnica, sem informar a senha da conta GovBR. Duas novas funcionalidades ampliam os serviços oferecidos pelo aplicativo. O Tô em Dia verifica possíveis pendências que podem dificultar o acesso ao crédito rural e orienta como regularizar a situação. Já o Produção Certa reúne informações que ajudam o produtor no planejamento da produção, como detalha o coordenador Carlos Guedes de Guedes.
10: Se ele planta milho, o zoneamento climático vai dizer para o agricultor qual é a melhor época de plantar milho e que ali ele vai poder pegar o crédito rural oficial, ali ele vai poder pegar o seguro rural, porque ele está plantando na hora certa. Da mesma maneira, se ele planta, né, milho, ele quer saber o custo de produção do milho, ele vai ter a informação a partir dessa parceria com a Conab, onde está o custo de produção e o preço do milho nos principais centros produtores e consumidores do país. E se ele quiser saber a previsão do tempo, ele consegue também ver essa informação a partir do Zoom no município da localização da propriedade.
9: O aplicativo Meu Imóvel Rural atende tanto os agricultores familiares quanto médios e grandes produtores rurais. Reportagem Caroline Blaut.
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2: Filmes e festivais de cinema nacionais podem se inscrever para receber apoio do Banco Nacional de Desenvolvimento Econômico e Social, o BNDES.
1: Serão destinados recursos a 5 filmes de longas metragens e a 3 festivais de cinema nacionais.
2: Saiba como participar na reportagem de André de Barros Lima.
12: O banco vai patrocinar 15 filmes de longas metragens divididos em 5 categorias. Ficção grande público, ficção destaque de crítica, documentário, animação e selecionado em festival internacional. O edital também vai apoiar 3 festivais de cinema nacionais e vai contar com reserva de vagas pelo critério de indução regional para participantes da cadeia produtiva do audiovisual das regiões Norte, Nordeste e Centro-Oeste. As inscrições para o edital de cinema do BNDES estão abertas até o dia 13 de agosto. Você pode obter mais informações sobre o edital no site bndes.gov.br. Reportagem André de Barros Lima.
1: audiovisual nacional na palma da mão.
2: A plataforma Tela Brasil, que reúne filmes, documentários e animações brasileiras, agora está disponível na loja de aplicativos do sistema Android.
1: O catálogo reúne 555 obras, incluindo longas, curtas e produções premiadas internacionalmente.
13: Já está disponível para Android e iOS o aplicativo do Tela Brasil. Agora é possível assistir a produções nacionais de filmes na palma da mão. O Tela Brasil é a primeira plataforma pública de streaming do audiovisual nacional. No aplicativo estão reunidas de forma gratuita mais de 500 obras brasileiras entre 1910 e 2025. O acesso é feito apenas com login na plataforma gov.br. O aplicativo oferece praticamente os mesmos recursos da versão para navegador, como busca por títulos, navegação por categorias, criação de listas, histórico de exibição e reprodução automática. A plataforma também possui recursos de acessibilidade na maior parte do catálogo dos filmes, como legendas descritivas, audiodescrição e tradução em libras. O acervo reúne obras audiovisuais brasileiras, abrangendo diferentes gêneros, como ficção, documentário, animação e experimental. São produções em longa, média e curta metragem. Há ainda uma seleção especial com produções e coproduções brasileiras que marcaram presença no Oscar desde 1960. Para assistir, basta acessar o site telabrasil.cultura.gov.br ou buscar o Tela Brasil na loja de aplicativos do seu celular. Reportagem Edinaldo Júnior.
2: O Ministério da Cultura, em parceria com o CNPq e o Ministério do Trabalho e Emprego, lançou uma chamada pública para implantação de incubadoras da economia criativa.
1: A medida atende a quem trabalha com expressões artísticas e entidades culturais.
2: Pesquisadores e instituições de todo o país já podem enviar projetos científicos e tecnológicos que ofereçam suporte técnico e de formação a trabalhadores, coletivos e empreendimentos culturais.
1: As propostas devem ser enviadas até o dia 10 de agosto. O resultado será divulgado no dia 30 de outubro.
2: O edital completo com as regras de participação já está disponível na página do Ministério da Cultura, em gov.br/cultura.
1: E essas foram as notícias do Governo do Brasil.
2: Uma realização da Secretaria de Comunicação Social da Presidência da República.
1: Com produção da empresa Brasil de Comunicação.
2: Fique agora com as notícias do Poder Judiciário e do Congresso Nacional. Uma boa noite.
1: Boa noite para você e até amanhã.
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16: STF valida lei da Bahia contra desinformação sobre epidemias e pandemias.
17: Justiça Eleitoral inicia convocação de mesários nesta terça-feira.
16: STJ afasta possibilidade de reconhecimento de papiloscopistas da Polícia Federal como peritos oficiais.
17: Boa noite, eu sou Marcela Luiza.
16: Eu sou Walter Lima.
17: O Supremo Tribunal Federal decidiu que é constitucional a lei da Bahia que estabelece multa para a divulgação de informações falsas sobre epidemias e pandemias.
16: A decisão foi tomada por maioria de votos em sessão do plenário virtual. Judite Aragão.
18: A lei baiana prevê multa de R$5.000 a R$20.000 para quem divulgar informações falsas por meios impressos, televisão, rádio ou plataformas eletrônicas, sem citar a fonte primária. A norma também alcança quem produz ou dissemina esse conteúdo de forma dolosa e quem utiliza mecanismos automáticos para ampliar a circulação das informações falsas. A ação foi proposta pelo Partido Liberal, que alegava invasão da competência da União para legislar sobre telecomunicações e radiodifusão, além de violação à liberdade de manifestação do pensamento e à liberdade de imprensa. Mas prevaleceu o voto do ministro Alexandre de Moraes. Para a maioria, a lei trata principalmente da proteção da saúde pública. Temem que estados também podem legislar. Segundo o ministro, a referência aos meios de comunicação é apenas acessória e não transforma a norma em legislação sobre telecomunicações.
17: Justiça Eleitoral inicia convocação de mesários.
16: Eles vão atuar nas eleições deste ano. Fábio Ruas.
19: As juízas e os juízes eleitorais têm até 28 de agosto para publicar edital com a nomeação das mesárias e mesários que vão atuar no primeiro e em um eventual segundo turno das eleições 2026. A carta de convocação vai informar a função a ser desempenhada, além de data e local da eleição e do treinamento. Em caso de impedimento legal, a pessoa tem até 5 dias para recusar. As mesárias e mesários têm direito a 2 dias de folga para cada dia trabalhado. Auxílio alimentação de R$ 65,00 por turno. Tem preferência em caso de empate em concursos públicos que tem essa previsão no edital e pode contar como atividade extracurricular em universidades conveniadas.
17: STJ afasta possibilidade de reconhecimento dos papiloscopistas da Polícia Federal como peritos oficiais.
16: Esse reconhecimento poderia levar a um movimento de equiparação salarial. Fátima Uchoa.
20: O papiloscopista tem a função de identificar pessoas, por exemplo, por meio das impressões digitais. A decisão da segunda turma do STJ reformou o acórdão do TRF1 que havia mantido a sentença favorável à ação civil pública do Ministério Público Federal para invalidar atos administrativos da Corregedoria Geral da Polícia Federal que proibiam o reconhecimento dos papiloscopistas como peritos. Para o ministro relator Teodoro Silva Santos, os papiloscopistas policiais federais não estão incluídos no rol de peritos oficiais de natureza criminal previsto em lei, que menciona apenas peritos criminais, médicos legistas e odontolegistas.
17: Brasil bate recorde histórico na contratação de jovens aprendizes, segundo o Ministério do Trabalho e Emprego.
16: E o Judiciário Trabalhista contribui com essa conquista, fortalecendo o acesso ao mercado de trabalho. Rossini Gomes.
21: O Brasil registrou 726 mil jovens aprendizes contratados entre janeiro e abril deste ano. Para a Justiça, esse balanço é reflexo das iniciativas de combate ao trabalho infantil. Por isso, atualmente, mais de 10 tribunais regionais do trabalho desenvolvem ações para incluir quem tem entre 14 e 24 anos no mercado formal, por meio do programa Jovem Aprendiz. Dentre os direitos trabalhistas e previdenciários estão carteira de trabalho assinada, 13º salário, vale transporte e férias no mesmo período da escola ou da faculdade. A Justiça do Trabalho quer garantir acesso seguro ao emprego com formação educacional.
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17: Uma boa noite.
16: E até amanhã.
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23: Eu sou Paula Groba.
24: E eu sou Humberto Pinheiro.
23: E estes são os destaques de hoje do Jornal do Senado, que começa agora.
24: Senado aprova e segue para sanção aumento de penas para crimes sexuais contra crianças em ambiente virtual.
23: Partidos podem ser incluídos em fiscalização contra lavagem de dinheiro.
24: Avança no Senado criação do Programa Nacional Metano Zero.
23: Boa noite.
24: Boa noite.
23: O avanço da inteligência artificial trouxe novas possibilidades, mas também abriu espaço para crimes cada vez mais sofisticados.
24: Para enfrentar essa realidade e reforçar a proteção de crianças e adolescentes, o Senado aprovou um projeto que aumenta as penas para diversos crimes sexuais, inclusive quando a tecnologia é usada para produzir ou manipular imagens e outros conteúdos de exploração sexual infantil. O texto segue agora para sanção presidencial. Repórter Pedro Pincer.
25: Nos casos de produção, reprodução, direção, fotografia, filmagem ou registro de conteúdo de violência sexual contra criança ou adolescente, assim como a sua venda ou exposição, a pena atual é de 4 a 8 anos de reclusão e multa. O projeto eleva essa punição para 4 a 10 anos de reclusão e multa. O texto ainda aumenta a pena em um terço se a venda ou a exposição ocorrer por meio da internet, das redes sociais ou de outras tecnologias da informação e comunicação. O relator, senador Fabiano Contarato, do PT do Espírito Santo, informou que entre janeiro e julho de 2025 foram registradas 49.336 denúncias anônimas de abuso e exploração sexual infantil.
0: Nesse cenário, temos que o incremento de penas, sua inserção no rol de crimes hediondos e a ampliação de condutas delitivas promovidas pelo projeto são medidas adequadas e necessárias.
25: O texto também aumenta a punição para quem oferece, troca, disponibiliza, transmite, distribui, publica ou divulga material de violência sexual contra criança ou adolescente. Hoje, a pena prevista para esses atos é de 3 a 6 anos de reclusão e multa. O texto proposto permite aumentar a pena para 4 a 10 anos de reclusão e multa.
23: O senador Plínio Valério, do PSDB do Amazonas, cobrou a votação que amplia a autonomia do Banco Central e inclui o PIX na Constituição. A proposta foi aprovada pela Comissão de Constituição e Justiça em junho. E o senador, que foi relator, lembrou que já expirou o prazo solicitado pelo governo para analisar o texto antes da votação em plenário.
24: Para Plínio Valério, além de fortalecer a autonomia financeira e orçamentária do Banco Central, a PEC garantirá que o PIX

0: São em plenário.
1: Para Plínio Valério, além de fortalecer a autonomia financeira e orçamentária do Banco Central, a PEC garantirá que o PIX permaneça sob responsabilidade exclusiva da instituição, vedando sua terceirização e garantindo a gratuidade para pessoas físicas.
2: Está no nosso relatório. O PIX é do Banco Central. O Banco Central não pode terceirizar e não pode cobrar jamais, taxar jamais pessoas físicas. Garantia maior do que essa não há.
0: E segue para a Câmara dos Deputados um projeto de lei que facilita a importação de bens destinados à pesquisa científica e tecnológica. A proposta busca desburocratizar o processo de importação de insumos por pesquisadores e instituições credenciadas, além de ampliar os mecanismos de isenção tributária.
1: O texto também determina que o CNPq envie periodicamente dados sobre as importações à Receita Federal e à Secretaria de Comércio Exterior para fins de fiscalização e estatística. Além disso, permite que pesquisadores entrem no país com bens científicos como bagagem acompanhada, desde que credenciados. Para o relator, senador Isalci Lucas, do PL do Distrito Federal, o objetivo é dar mais transparência e agilidade ao processo de importação, sem criar exigências desnecessárias ou contrariar outras leis.
0: A Comissão de Segurança Pública aprovou o projeto de lei que inclui os partidos políticos e suas fundações no rol de entidades sujeitas aos mecanismos de controle e fiscalização de lavagem de dinheiro.
1: A proposta quer aumentar a transparência e evitar que recursos de origem criminosa financiem a atividade política no país. Repórter Bruno Lourenço.
3: Os partidos políticos e suas fundações podem passar a ser fiscalizados pelas regras de combate à lavagem de dinheiro. A Comissão de Segurança Pública aprovou a proposta que obriga as legendas registradas no Tribunal Superior Eleitoral a prestar informações sobre movimentações financeiras aos órgãos de controle. A relatora, senadora Ivete da Silveira, do MDB de Santa Catarina, defendeu o endurecimento das regras para garantir a integridade do processo democrático.
4: A experiência recente de investigações de grande repercussão nacional evidenciou que estruturas partidárias podem se tornar canais de circulação e ocultação de valores de origem criminosa, com reflexos diretos sobre a lisura das campanhas e a igualdade de condições entre competidores.
3: O texto dá aos partidos políticos as mesmas obrigações de rastreabilidade financeira já aplicadas a bancos, corretoras e joalherias, entre outras. O projeto baseou-se em propostas da campanha Unidos contra a Corrupção.
0: Muito mais potente que o gás carbônico na retenção de calor na atmosfera, o gás metano é um dos principais responsáveis pelo aquecimento global. Grande parte dessas emissões vem da decomposição de resíduos orgânicos em lixões e aterros, além da agropecuária e de atividades industriais.
1: Para reduzir esse impacto ambiental e transformar parte desses resíduos em energia renovável, a Comissão de Assuntos Econômicos do Senado aprovou a criação do Programa Nacional de Metano Zero. A proposta também incentiva a coleta seletiva e o reaproveitamento de materiais recicláveis e orgânicos. Repórter Márcio Maturana.
5: Para reduzir as emissões de metano, incentivar a coleta seletiva e estimular o reaproveitamento de resíduos recicláveis e orgânicos, a Comissão de Assuntos Econômicos aprovou a criação do Programa Nacional do Metano Zero. O gás é um dos principais responsáveis pelo aquecimento global. A proposta do Metano Zero pretende também estimular tecnologias capazes de transformar resíduos agropecuários, industriais e urbanos em energia renovável. O autor do projeto é o senador Fernando Dueire, do PSD de Pernambuco.
6: Esse projeto, senhor presidente, cria um ambiente de segurança jurídica, de previsibilidade para investimentos. Estimula tecnologias como a biodigestão, a anaeróbica e a recuperação energética de resíduos. Fortalece a participação das cooperativas, mecanismos transparentes de certificação, governança e comercialização de créditos ambientais.
5: O texto segue para a Comissão de Meio Ambiente com emendas do relator, o senador Eduardo Braga, do MDB do Amazonas. Uma delas dá caráter voluntário à certificação de origem metano zero para empreendimentos que comprovarem redução de emissões de gases do efeito estufa.
0: E o Brasil vai ganhar uma Universidade Federal do Esporte. Após a aprovação do Senado, foi sancionada a lei que cria a universidade. A instituição terá sede em Brasília.
1: A universidade vai atuar

0: Ensino, na pesquisa, na extensão e na inovação em ciência do esporte. Repórter Henrique Nascimento.
1: A proposta também prevê a formação de profissionais para áreas como treinamento de atletas, gestão esportiva, políticas públicas, saúde, educação e para desporto. Para o atleta paralímpico Leomon Moreno, a criação da universidade pode abrir novas oportunidades para quem vê no esporte um caminho de formação e transformação social.
2: Eu fico muito feliz de ter saído de Ceilândia, aqui em Brasília, ter ganhado a vida através do esporte, que eu e todos os outros atletas teremos a oportunidade de poder nos capacitar, nos graduar e contribuir também para que o nosso país seja o país do esporte. Quando a gente alinha o esporte, a educação, transformando em cultura dentro do país, a gente constrói ótimos cidadãos, olhando principalmente para a pessoa em si e não para um detalhe.
1: A proposta foi aprovada pelo Senado em junho, com voto favorável da senadora Leila Barros, do PDT do Distrito Federal. Ela defendeu a formação esportiva como instrumento de cidadania.
3: O esporte, ele é mais do que formar atletas. Nós temos aqui uma nata de grandes atletas e para-atletas que representam com muito amor a nossa pátria. Mas, para além disso, a promoção da cidadania. Nós sabemos o que o esporte fez nas nossas vidas. O quanto o esporte é um braço na saúde, na segurança pública, na educação. Um dos maiores legados que eu trago para a política é o seguinte: na política, infelizmente, a gente não ama todos, como na vida a gente não ama todos. Mas eu aprendi no esporte que o meu era coletivo. A gente tem que se respeitar.
1: Segundo o Ministério da Educação, a previsão é que a universidade comece as aulas em 2027.
0: Com edição de Paula Groba e trabalhos técnicos de Eliseu Caires, o Jornal do Senado fica por aqui. Acompanhe agora as notícias da Câmara dos Deputados. Boa noite.
4: Boa noite e até amanhã.
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6: Câmara aprova a criação de Programa Nacional de Combate ao Câncer.
7: Comissão rejeita substituição do dinheiro em espécie por moeda digital.
6: Deputados garantem ressarcimento de violência doméstica pelo agressor.
7: Boa noite. Já está no Senado o projeto aprovado pelas comissões da Câmara que determina o ressarcimento pelo agressor de despesas provocadas por violência doméstica. A repórter Maria Neves tem os detalhes sobre a questão.
8: A Comissão de Constituição e Justiça da Câmara dos Deputados aprovou o projeto que obriga companheiro agressor a ressarcir sozinho os danos causados à mulher vítima de violência doméstica, com a sua parte da divisão dos bens. O objetivo da medida é preservar o patrimônio da mulher. De acordo com o autor da proposta, deputado Jonas Donizete, do PSB de São Paulo, há casos em que agressores condenados pela justiça propõem pagar o ressarcimento dos danos causados à mulher com o patrimônio comum do casal.
9: A aprovação desse projeto é muito importante porque a mulher vítima de violência já é um sofrimento muito grande, sofrimento físico, sofrimento psicológico, e teve uma causa na justiça que a pessoa entrou porque estava tirando o próprio patrimônio dela para fazer aí a reparação da violência. Então, esse nosso projeto, ele deixa claro que toda reparação que tiver financeira vem do patrimônio do agressor, da pessoa que praticou o ato de agressão, porque é um absurdo a vítima pagar para ela mesma.
8: Atualmente, o Código Civil já determina que nos casamentos com regime de comunhão parcial de bens, as obrigações provenientes de atos ilícitos não podem entrar na reparação. Isso significa que o agressor deve pagar sozinho pelos prejuízos causados. A Lei Maria da Penha também já estabelece que o ressarcimento de mulher vítima de violência não poderá trazer prejuízo ao seu patrimônio ou de seus dependentes. Ainda assim, especialistas afirmam ser necessário deixar mais explícito que a vítima não pode contribuir para reparar os prejuízos causados por parceiros violentos. De acordo com Jonas Donizete, a ideia do projeto foi proposta pelo Centro de Estudos Judiciários do Conselho da Justiça Federal. Da Rádio Câmara de Brasília, Maria Neves.
10: Ayrton Faleiro, do PT do Pará, cobra a aprovação urgente do projeto de lei que combate a misoginia. Ele argumenta que o Congresso precisa se sintonizar com o sentimento das ruas e com as demandas urgentes da sociedade antes do encerramento do semestre legislativo.
7: Para ilustrar a necessidade inadiável da aprovação da lei, Ayrton Faleiro cita o caso de uma mulher estrangulada pelo marido, encontrada morta com o filho de um ano mamando em seu peito. O congressista pede à Câmara que supere visões conservadoras e aprove a lei contra a misoginia.
5: Justiça.
10: Adriana Ventura, do Novo de São Paulo, denuncia a suposta parcialidade de órgãos de controle que estariam paralisando investigações criminais envolvendo familiares de autoridades do Poder Executivo para evitar impactos no processo eleitoral.
7: Segundo Adriana Ventura, existe um aparelhamento generalizado envolvendo a Procuradoria da República e as cúpulas dos três poderes, resultando no arquivamento de denúncias. Ela cobra a instalação de comissões parlamentares para investigar a situação e colocar um fim à impunidade.
10: Márcio Gerri, do PC do B, contesta a contratação de uma operação de crédito de R$1,3 bilhão entre o governo do Maranhão e o Banco do Brasil. Ele aponta que a liberação dos recursos em ano eleitoral exige transparência sobre a finalidade e o impacto da nova dívida.
7: Márcio Gerri cita a decisão judicial que chegou a suspender o empréstimo, depois liberado pelo Tribunal de Justiça do Maranhão, sem análise de mérito da ação. O parlamentar pede que o Banco do Brasil não compactue com a transação, a fim de preservar o equilíbrio do jogo democrático no Estado.
10: Otone de Paulo, do PSD, critica a atuação de uma promotora do Ministério Público do Rio de Janeiro durante um evento da Associação dos Conselheiros Tutelares do Estado. Ele acredita que a representante do MP desrespeitou a organização ao contestar uma apresentação musical que fazia referência a Deus.
7: Otone de Paulo argumenta que houve intolerância contra as manifestações religiosas. O parlamentar também presta apoio à direção da entidade organizadora e critica a relação entre o Ministério Público e os conselhos tutelares.
5: Segurança Pública.
10: Coronel Crisóstomo, do PL de Rondônia, comemora a criação de uma comissão especial para analisar a proposta que reduz a maioridade penal para 16 anos em casos de crimes graves e hediondos. Na avaliação do legislador, a proposta atende o anseio de 80% da população brasileira.
7: Coronel Crisóstomo defende a redução da maioridade penal por acreditar que a medida vai interromper o aliciamento de menores por facções criminosas. O deputado lembra que, para infrações mais leves, continua valendo o Estatuto da Criança e do Adolescente.
5: Saúde.
10: Os deputados aprovaram a criação de um programa para combate ao câncer. A repórter Paula Bittar acompanhou a votação.
11: A Comissão de Constituição e Justiça da Câmara aprovou uma proposta que prevê a criação do Programa Nacional de Combate ao Câncer e de Assistência a Portadores. A medida busca ampliar a prevenção, o diagnóstico e o tratamento da doença no país. O programa será executado pelo Ministério da Saúde. Entre as prioridades estão realizar campanhas educativas, fazer exames para detecção precoce da doença e ampliar a oferta de tratamento de alta complexidade em todas as regiões do país, com o objetivo de reduzir as desigualdades no acesso aos serviços de saúde. O texto também prevê apoio do poder público à pesquisa científica e à inovação tecnológica voltadas à prevenção, ao controle e ao tratamento do câncer. O relator do projeto, o deputado Átila Lira, do PP do Piauí, considerou a medida conveniente e oportuna.
12: Recursos nós temos leis orçamentárias pela obrigatoriedade com gasto de saúde e com um programa como esse, eu não tenho dúvida que nós vamos ter mais recursos tendo destinado para a gente combater o tratamento e também a prevenção e dar mais estrutura aos nossos hospitais e também às nossas pesquisas para que a gente possa ter mais vacinas, mais drogas e mais estruturas, máquinas e inovações na área do combate ao câncer.
11: A proposta que cria o Programa Nacional de Combate ao Câncer e de Assistência a Portadores já pode seguir direto para o Senado, a menos que haja recurso para votação antes pelo plenário da Câmara. Na Rádio Câmara de Brasília, Paula Bittar.
5: Comissões.
7: Ismael, do PL de Santa Catarina, pede a criação de uma comissão especial para debater projetos em defesa das comunidades terapêuticas. Ele argumenta que o tema merece mais atenção por envolver entidades que acolhem milhares de jovens em tratamento contra a dependência química.
13: Ismael sustenta que a comissão deve aprimorar a legislação, regulamentar o funcionamento e garantir padrões de qualidade, fiscalização e financiamento das comunidades terapêuticas. Ele também defende a expansão das parcerias com sistemas públicos de saúde e de assistência social.
7: Osmar Terra, do PL do Rio Grande do Sul, condena a autorização de plantio e uso de maconha para fins medicinais no Brasil. Segundo o parlamentar, as autoridades responsáveis pela decisão usurparam a competência do Congresso para legislar em nome do povo sobre o tema.
13: Segundo Osmar Terra, a substância agrava surtos e está associada, em sua avaliação, à maioria das interdições de jovens no país, além de contribuir para o aumento de acidentes fatais no trânsito gaúcho. Ele pede ao Congresso que anule as decisões da Justiça e de órgãos reguladores sobre o tema.
5: Direitos Humanos.
7: Luiz Lima, do Novo, do Rio de Janeiro, alerta para o crescimento de mais de 90% no número de moradores de rua no Brasil desde 2022, segundo dados do Cadastro Único. O deputado responsabiliza o governo federal, afirmando que a situação reflete a queda no poder de compra da população.
13: Luiz Lima questiona as explicações apresentadas pelo Ministério do Desenvolvimento e Assistência Social, Família e Combate à Fome, que aponta o desemprego entre as causas do problema, enquanto o próprio Executivo Federal afirma que a taxa de desocupação caiu.
7: Ranieri Paulino, do Republicanos da Paraíba, pede a sanção do projeto que cria a Semana Nacional da Ética e da Cidadania. Segundo o deputado, que é autor da proposta, a iniciativa busca estimular a reflexão sobre respeito e tolerância em contraposição aos discursos de ódio.
13: Ranieri Paulino afirma que o projeto aprovado pelo Congresso incentiva o diálogo em escolas, universidades e órgãos públicos na primeira semana de todo o mês de maio. Ele acredita que as pautas humanitárias estão acima das diferenças partidárias e devem unir o país em torno de propostas positivas.
7: Patrus Ananias, do PT de Minas Gerais, anuncia o relançamento da Frente Parlamentar em defesa da soberania nacional, orientada pelo fortalecimento do Estado democrático, pela participação social e pela implementação de políticas públicas de inclusão.
13: Coordenador do grupo parlamentar, Patrus Ananias defende que um país forte precisa de investimentos na educação e no SUS, com tributação justa e resistência a pressões políticas externas. O legislador defende ainda a união nacional para proteger as riquezas nacionais e a dignidade dos brasileiros.
5: Consumidor.
7: Comissão rejeita a possibilidade de extinção de dinheiro em espécie. A repórter Silvia Munhato explica a questão.
14: A Comissão de Desenvolvimento Econômico da Câmara dos Deputados aprovou o projeto de lei que proíbe a extinção do papel moeda e a substituição dele por moeda digital. Foi rejeitada a proposta que buscava a extinção gradual. A relatora, a deputada Bia Kicis, do PL do Distrito Federal, diz que é importante manter o papel moeda.
15: O papel moeda ainda desempenha função relevante para milhões de brasileiros, especialmente para populações vulneráveis, para cidadãos com limitado acesso a serviços financeiros digitais e para aqueles que habitam em localidades com insuficiente infraestrutura tecnológica. Ademais, o dinheiro em espécie constitui importante instrumento de liberdade econômica, inclusão financeira e segurança operacional, funcionando como alternativa em situações de falhas tecnológicas, indisponibilidade de sistemas eletrônicos ou interrupções de serviços.
14: A relatora, no entanto, suprimiu o trecho que limitava o acesso do Banco Central aos dados de transações e contas particulares. Outra emenda excluiu a exigência de aprovação do Congresso Nacional, por maioria absoluta, de proposta para extinguir o papel moeda. A proposta que não permite a extinção do dinheiro em espécie ainda será analisada pelas comissões de Finanças e Tributação e de Constituição e Justiça e de Cidadania. Da Rádio Câmara de Brasília, Silvia Munhato.
5: Meio Ambiente.

0: pela frente e pela sociedade civil, e por esvaziar o debate sobre o desenvolvimento sustentável, ameaçando a biodiversidade e distanciando o Brasil das metas globais de enfrentamento da crise climática.
1: Relações Exteriores.
2: Tadeu Venere, do PT do Paraná, critica a atuação de parlamentares brasileiros nos Estados Unidos, acusando integrantes da oposição de agir contra os interesses nacionais ao discutir tarifas comerciais. Para o deputado, a postura favorece interesses estrangeiros e prejudica o Brasil.
0: Tadeu Venere acrescenta ainda que integrantes da oposição colocam interesses políticos acima dos interesses nacionais. Na visão do deputado, esse tipo de conduta enfraquece a direita e pode ter consequências políticas e jurídicas.
1: Trabalho.
2: Átila Lins, do PSD do Amazonas, apresentou projeto que cria regras para o auxílio fardamento de policiais militares, bombeiros militares e guardas municipais. O congressista esclarece que a proposta uniformiza e critérios de concessão anual do benefício para evitar disputas judiciais nas corporações.
0: Átila Lins pontua que o texto preserva a autonomia de estados, do Distrito Federal e de municípios na regulamentação das despesas. Ele acrescenta que a proposta prevê pagamento em caso de promoção, quando a mudança de função exige novos padrões, insígnias ou peças do uniforme.
1: Transportes.
2: Pompeu de Matos, do PDT do Rio Grande do Sul, defende dois projetos voltados à proteção dos ciclistas. As propostas, segundo ele, preveem a criação de espaços seguros para bicicletas nas rodovias e o planejamento de vias que garantam mais segurança para quem pedala.
0: Pompeu de Matos também propõe aumentar as penas para motoristas que atropelarem ciclistas após dirigir embriagados, participar de rachas, trafegar em alta velocidade ou fugir sem prestar socorro. Ele explica que as medidas buscam reduzir acidentes e preservar vidas.
2: Merlong Solano, do PT, comemora o início das operações de exportação em grande escala pelo porto de Luiz Correia, no litoral do Piauí. Segundo o deputado, o funcionamento do terminal encerra uma longa espera e amplia a capacidade logística do estado para o escoamento da produção.
0: Merlong Solano acredita que o porto deve reduzir os custos de exportação, além de impulsionar a geração de empregos no Piauí. O parlamentar também destaca a participação do governo estadual e da iniciativa privada na viabilização do empreendimento.
1: Economia.
2: Comissão da Câmara aprova a inclusão da Confederação Nacional do Transporte no Conselho Deliberativo do SEBRAE Nacional. Mais informações com Sofia Peçanha.
3: A Comissão de Indústria, Comércio e Serviços aprovou o projeto que inclui a Confederação Nacional do Transporte no Conselho Deliberativo do SEBRAE Nacional. Atualmente, o Conselho conta com representantes da Confederação Nacional da Agricultura, da Confederação Nacional do Comércio e da Confederação Nacional da Indústria. A medida busca incluir o setor de transportes, que, segundo o deputado Gilmar Tato, do PT de São Paulo, autor do projeto, é um elo vital entre as diversas atividades econômicas, facilitando o escoamento da produção agrícola e industrial, além de viabilizar o comércio e serviços. Apenas em março de 2025, o setor de transporte rodoviário de carga atingiu mais de 20 mil novos CNPJs cadastrados como microempreendedores individuais, sendo o setor com o maior número de pequenos negócios criados, de acordo com o levantamento realizado pelo SEBRAE, como ressalta o deputado Guilherme Uchoa, relator na comissão.
4: Além disso, a expressiva participação das microempresas nesse setor reforça a necessidade de inclusão da sua representação no Conselho.
3: O projeto busca reconhecer a importância estratégica do setor de transportes, ampliar a pluralidade de vozes no colegiado e permitir que as demandas específicas do setor sejam devidamente debatidas no âmbito da entidade. O Serviço Brasileiro de Apoio às Micro e Pequenas Empresas, mais conhecido como SEBRAE, é uma entidade privada que promove a competitividade e o desenvolvimento sustentável dos empreendimentos de micro e pequenas empresas. Agora, o projeto que inclui e a Confederação Nacional do Transporte no Conselho Deliberativo do SEBRAE Nacional será analisado pela Comissão de Constituição e Justiça. Da Rádio Câmara de Brasília, Sofia Peçanha.
1: Desenvolvimento Regional.
0: Juliana Cardoso, do PT de São Paulo, condena a prestação dos serviços da Sabesp e denuncia que moradores enfrentam falta de água, ausência de coleta de esgoto e cobranças indevidas. Segundo ela, há comunidades que recebem tarifas de esgoto, mesmo sem contar com rede de coleta.
2: Juliana Cardoso cobra explicações da Sabesp, a revisão das cobranças e mais fiscalização dos serviços.

0: A deputada também pede a ampliação do acesso ao saneamento básico, afirmando que vai continuar acompanhando a situação no estado de São Paulo.
1: Ao prestar contas de seu mandato, Ricardo Maia, do MDB da Bahia, declara que viabilizou a inauguração de uma unidade de pronto atendimento em Ribeira de Pombal e a entrega de veículos para o município de Tucano.
0: Ricardo Maia também ressalta que participou de obras de pavimentação, reformas de escolas e unidades básicas de saúde nos municípios de Heliópolis e Fátima. Ele afirma que os investimentos vão ampliar a infraestrutura e melhorar o atendimento público na região.
1: Ao fazer um balanço das entregas do governo federal em Salvador, Lídice da Mata, do PSB da Bahia, destaca avanços nas áreas de mobilidade e cultura. Entre as ações, a deputada cita o início da operação assistida do VLT e a reinauguração do Teatro Castro Alves.
0: De acordo com Lídice da Mata, os investimentos em infraestrutura e transporte público contribuem para a revitalização urbana da capital baiana. A parlamentar menciona ainda a implantação de uma pista de skate de padrão internacional no subúrbio ferroviário de Salvador.
2: Agricultura.
1: Daniel Almeida, do PCdoB, registra o primeiro festival gastronômico do Aipim em Entre Rios, na Bahia. Ele acredita que o evento fortalece a agricultura familiar, valoriza as comunidades quilombolas e incentiva a produção derivada da mandioca.
0: Daniel Almeida também celebra a edição de número 73 da Festa dos Vaqueiros do município de Curaçá. Na opinião do deputado, a tradição, além de movimentar a economia local, contribui para preservar a cultura nordestina.
1: Daniel Trzeciak, do PSDB, comemora a reabertura, depois de 16 anos de espera, do Teatro 7 de Abril, em Pelotas, no Rio Grande do Sul. O congressista lembra que o espaço, de 192 anos, é o quarto mais antigo do Brasil e foi tombado pelo Instituto do Patrimônio Histórico e Artístico Nacional.
0: Daniel Trzeciak critica a demora na entrega do Teatro 7 de Abril à população, mas afirma que a casa será fundamental para fomentar a cultura local, valorizar o passado e impulsionar novos investimentos em Pelotas, sua terra natal, que completa 214 anos neste 7 de julho e em todo o estado.
1: Termina agora o Jornal Câmara dos Deputados, produzido pela Rádio Câmara, com trabalhos técnicos de Everson Urani e apresentação de José Carlos Andrade e Márcio Aquilissardi. Uma boa noite para você.
0: Ótima noite para você. A Voz do Brasil volta amanhã.
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Sextou, meus amores, estou por aqui, tô feliz da vida. Cheguei aqui na rádio já assim, ó, fazendo festa, porque eu tô muito feliz de estar aqui nessa rádio maravilhosa e compartilhar com você mais uma programação feita com todo carinho nesse dia 10 de julho. Gente, hoje é dia da pizza, hein? Você tá sabendo, né? Com certeza.

0: aproveitar esse dia maravilhoso com música gostosa, que eu separei pra você uma seleção todinha. Vamos começar com Gustavo Lima, que lançou em outubro a música Vagabundo, do ladinho de Luiz Fonsi. E essa canção traz Gustavo interpretando versos em português e espanhol. Aquela loucura, né? E lembrando que o clipe foi gravado lá em Miami. É chique, né? Miami Beach. É Gustavo Lima e Luiz Fonsi pra você.
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0: sexta-feira, Philip Queen. É o sucesso do nosso charme pra você. E agora, tem dicas, meus amores?
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0: Ó, atenção, hein, amiga? Se você quer um truque de estilo infalível para alongar a silhueta e parecer ainda mais alta nesse fim de semana, então aposte sem medo nas coordenações monocromáticas, criando looks incríveis, utilizando uma única cor do topo aos pés. Você pode combinar o mesmíssimo tom ou brincar com variações da mesma paleta, como misturar azul claro com azul escuro, um arraso. Outra opção moderna é unir cores diferentes que tenham a mesma intensidade, sejam tons pastéis suaves ou ainda cores bem vibrantes. Enfim, escolha a sua combinação favorita e arrase na produção.
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0: som de Jean Giovanni, Me Faz Te Odiar, e som lançado em abril. É Jean Giovanni, Bruno e Marrone, né, meu povo? Do DVD Planeta Sonho. Tem mais, muito mais pra você aqui na sua rádio. Então fica por aí que rapidão a gente se encontra.
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4: E já estamos de volta e agora tem Hugo Guilherme. Esse som lançado em 2025 no EP Só Se Vive Uma Vez. E a parceria é dela, poderosa Ana Castela.
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0: Prática, meus amigos, do álbum Envolvente, parceria também com a poderosa Ana Castela. Essa mulher traz sucesso, né? Ana Castela e Matheus e Cauã, sonsaço. Depois do break, tem mais uma sequência pra gente apreciar.
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2: E aí, povo, já estamos de volta. Preparados para mais uma sequência de arrasar? Agora vamos curtir os sons do passado. Recordar é viver, então vamos nessa.
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2: É do fundo do baú que eu trago pra você, Rihanna e o sucesso Diamonds.
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0: Seidi, aqui pra você. Que bom que você tá por aí, curtindo tudo isso que a gente preparou com carinho. Acabamos de ouvir dois flashbacks de Arrasar e agora vem chegando essa queridíssima Mari Fernandes e o sucesso, os Ai Ai Ai, do projeto, meus amigos, na Vibe. Bora curtir?
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0: aí o Melzinho, parceria de Thalita Mel com Xande de Avião, uma parceria maravilhosa. A primeira música de trabalho da cantora cearense Thalita Mel, arrasando. Depois do break, tem mais uma seleção toda linda.
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2: Bora, meu povo. Agora tem Eli Just por aqui com Malabarismo.
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0: Ia Dar Bom, PPA com Ana Castela. Também ouvimos Belo, Sam Smith por aqui. E tem muito mais.
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0: E já estamos de volta agora. Vamos curtir Dois Gumes. É, esse som fala sobre o lado bom e o lado ruim de acabar com uma relação. Vamos curtir então, Felipe e Rodrigo.
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0: Minha linda, você sabia que a acne é classificada em 4 graus diferentes dependendo da gravidade das lesões da pele? Então, os graus 1 e 2 trazem cravos e pequenas espinhas inflamadas. Os quadros que respondem super bem a uma boa limpeza de pele. Já nos graus 3 e 4, surgem lesões maiores, doloridas, inflamações, que atingem até as camadas mais profundas do rosto. Mas independentemente do seu tipo de pele, não tente espremer, hein? E busque ajuda profissional para um tratamento correto. Cuide da saúde da sua pele.
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0: E agora bora com Emílio Eduardo, esse sucesso de 2024. Aí o homem chora. Parceria com Fred Fabrício.

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6: Charme tá de volta pra recordar. E o sucesso é Raspão, lançado lá em 2016, da dupla Henrique e Juliano, e a parceria de Simone e Simaria, a faixa que faz parte do DVD De Braços Abertos.

0: audiência, né, meu povo? Linda demais, encerrando com a nossa poderosa Marília Mendonça, Segundo Amor da Sua Vida. Esse sucesso que é uma composição da sertaneja com o Juliano Tchula, com quem ela trabalhou em vários hits. Essa canção foi escrita em 2018, registrada em 2018 também. Daqui a pouquinho, tem mais pra você.
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3: Já estamos de volta e agora tem Pulando Muro. É sucesso de Zé Neto e Cristiano no DVD Intenso.
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0: É Danilo e Davi, meus amigos. Sucesso do álbum Aliança. Não mexe nas minhas gavetas. Esse sucesso tá bombando em todas as paradas. E agora eu separei uma dica pra você.
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0: Então, você sabe que hoje é dia da pizza, né? Então, com certeza vai rolar pizza aí na sua casa, né? Bom, se sobrar a pizza, então é o seguinte. Se você detesta quando ela fica murcha, borrachuda no micro-ondas, então o grande segredo é esquentar os pedaços diretamente em uma frigideira antiaderente tampada e fogo baixo. Esse truque simples derrete o queijo perfeitamente e devolve toda a crocância original da massa. Você terá uma pizza deliciosa, quentinha e com textura deliciosa, como se tivesse acabado de sair do forno.
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0: faz assim, ó.
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0: Só isso, só empatar.

0: o som de João Neto Frederico, do projeto Confranejo. Ô, vida! Parceria com Michelle Andrade, né? Maravilhosa. Ó, daqui a pouquinho eu retorno com os quatro sons mais pedidos do momento.
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4: O nosso momento por aqui é um momento gostoso de curtir, viu? Eu vou apresentar pra você os 4 sons mais tocados do momento.
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4: Começando com essa parceria de Rosé com Bruno Mars e o sucesso APT.
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0: Gente, esse é o som número 1 do momento, Te Amar é Meu Talento, que faz parte do álbum Sertanejo Respira, é? Aliás, nesse projeto aí a dupla resgata o sertanejo romântico dos anos 90. A número 2, Zezé de Camargo e Luciano, Irmão da Lua, Amigo das Estrelas. Também, na número 3, Ana Castela, Olha Onde Eu Tô, sucesso que ela lançou em julho, lá do álbum Let's Go Rodeio. E a número 4, então, Rosé com Bruno Mars. Esse foi o nosso mega ranking dos ranks. E essa foi a nossa edição de sexta-feira maravilhosa do Charme pra você. Beijinho, beijinho. Até segunda. Fica bem, se cuida.
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0: 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Fiquem com Deus.
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Obrigado, gente. Obrigado. Valeu, valeu. Muito demais. 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

0: Muito bom dia, Bebedouro, muito bom dia, Cidade de Coração, muito bom dia a todos nossos amigos ouvintes de Bebedouro, de toda a nossa micro-região, ligadinhos, sintonizados em mais uma manhã, sabadão, dia 11 de julho já, meus amigos, mais pra lá do segundo semestre, mais pra lá do meio do ano do que pra cá, 2026, metadinha já passou, estamos aí agora... Nesse semestre de inverno, de temperaturas baixas, já, você sabe, né, nas férias das crianças, pipas no ar, muito pouquinho, né, diga-se de passagem. A gente tá na época, infelizmente, das crianças soltando pipa no iPhone, no smartphone, no tablet, em vez do papai, da mamãe, do primo, do tio, da tia, pegar ali um carretel de linha corrente 10 lá no Washington, pegar ali o papel de folha de seda naquela papelaria, livraria do seu gosto, ou até mesmo aquela sacolinha azul e fazer ali com vareta de bambu aquela pipa, aquela rabiola, ficar ali meia hora fazendo lacinho da rabiola, colocando a fitinha e ir para um terreno aberto, um campo aberto e erguer essa pipa, ficar segurando essa pipa lá com 30 metros de distância do carretel, erguer ela assim, sair puxando a linha, enroscar numa árvore, desbicar ela de ponta de novo ali, rasgar aquela lateral da pipa, fazer aquele remendo com outro pedacinho de folha de seda, daqui a pouco tá igual a canela da gente nos anos 90, cheio de remendo, cheio de emenda, mas não. As pipas estão no tablet, nos iPhones, nos smartphones. Poucas pipas, senhor Natan Molina, neste início de férias de julho no alto, mas tem algumas. Muito bom dia, seu informativo tá no ar.
1: É, meu amigo Vitor, muito bom dia, momento nostálgico já nessa abertura das pipas aí, né? Realmente as coisas estão mudando e hoje você vê poucas crianças na rua brincando, jogando bola, soltando pipa, enfim. O mundo está mais tecnológico hoje, né?
0: É, Natan Molina, você por acaso soltava pipa quando... criança, 7, 10, 12 anos?
1: Ah, nessa época a gente ficava muito na rua, né? Pipa, brincava nas árvores, esconde-esconde, brincava aí também de futebol, muito futebol na rua, chutava bola nos vizinhos, no portão, o vizinho ficava bravo, jogava bete na rua, bolinha lá longe, ia buscar. Já passou essa época, né? Estamos velhos agora.
0: Não, velhos é uma palavra muito forte. Quem nunca não foi naquela oficina mecânica do amigo, por exemplo, do Neneco ali no Novo Lar, pedir rolemã e tauba depois de uma obra pra poder fazer um carrinho de rolemã, que a rodinha não parava de jeito maneira no eixo. Quando não, você passava em cima do dedinho ali, dando impulso pro carrinho de rolemã. Meus amigos, minhas amigas, saiam de casa com seus filhos, saiam de casa com suas filhas, divirta-se, veja o céu azul, o sol brilhando, toma um pouco de vitamina D, olha que dia bonito, temperatura gostosa, 20 graus, um sábado perfeito pra você aproveitar aí, seja com a criança, seja com aquela criança que vive dentro de você, né, Molina?
1: Exatamente, muito bacana essa dica aí, né? Aproveitar o mês de julho das férias. Lembrando que, falando em férias, nosso amigo Daniel Souza está no rancho, está de férias essa semana que vem também. Ele volta só na outra, no dia 20 de julho. Então, boas férias pra ele aí. Logo o Daniel tá de volta. Fala das datas comemorativas de hoje, dia 11 de julho. Dia Mundial da População, Dia Nacional do Socorrista, Dia Mundial do Cavalo e Dia de São Bento. Essas são as datas deste sábado, hein?
0: É, Molina, você sabe que tem muitos cristãos aí da Igreja Católica que são devotos aí de São Bento, um santo muito, mas muito popular entre os católicos. São Bento, um dos santos mais importantes da história do cristianismo, nascido na Itália por volta do ano de 480 d.C. Ele fundou a Ordem Benedita e ficou conhecido pelo lema Orat et Labora, que significa reza e trabalha. Olha só, hein? Esse santo é bom, hein? Reza, ora e trabalha. Não adianta ficar só na oração, porque até a palavra oração, você sabia disso, Natan? Ó, presta atenção nessa. Oração. Você ora e depois você tem a ação. Não adianta ficar só com o joelhinho no chão, esperando o peixe cair na bacia, se tu não pegar a varinha, meu amigo, ir lá pra beira do rio e sapecar a isca na água lá e ficar no sol um pouquinho, dando banho na minhoca. Tem que trabalhar. São Bento ensinava que a fé deve caminhar junto com o trabalho. disciplina, serviço ao próximo. Não adianta ficar só ali, lendo, lendo, lendo e não exercitar o evangelho, não. Sua regra influenciou mosteiros em todo o mundo e ajudou a preservar a cultura e o conhecimento durante a Idade Média. Sua medalha é um dos símbolos de proteção espiritual mais conhecido entre os católicos, que inspira milhões de pessoas que vivem na fé, equilíbrio e perseverança até hoje aí. São Bento, rogai por nós. Legal demais, né, Daniel? É o santo que fala, ora e trabalha.
1: Com certeza, muito bacana. Então fica a dica aí pra todo mundo, hein?
0: Você que é um trabalhador nato e também ora, acho que se familiarizaria muito bem com este santo, né, Natan?
1: É o que precisamos fazer nos dias de hoje. Bom, lembrando também que tá valendo o sorteio pra hoje, então, o pessoal que participar na live ou no WhatsApp, vai deixando seu comentário, compartilhando aí, tá valendo aquele prêmio do Caldeirão Marmitaria, que é uma Coca-Cola lata, mais um Marmitex grande, tá? Então você participa e vai tendo a chance de ganhar esses prêmios topzera com a gente no informativo deste sabadão, hein?
0: E é isso aí, sem mais delongas, bora conferir aí as manchetes de hoje.
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0: Segurança Pública, Zona Norte. Obviamente, concentra maior volume de ocorrências. A gente vai esmiuçar as ocorrências aí neste último período aqui em nossa cidade. Um catadão aí da Secretaria de Segurança Pública do Estado para ver os números da criminalidade em Bebedouro. Polícia Militar tem novo comandante, o Tenente Coronel, que assume aí, o Righetti, assume o 33º Batalhão da Polícia Militar da nossa região, que a sede é ali em Barretos. Esta semana, a matriz de São João Batista, para ser mais exato, no dia 8 que passou, celebrou aí 100 anos. A gente vai falar um pouquinho da matriz de São João Batista. 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Vamos falar aí de Bebedouro, indo na contramão do estado e registrando mais nascimentos nesse mês de junho, as estatísticas. Temos aí informações sobre a reinauguração do Poço Profundo do Jardim Sanderson. Foi reinaugurado, foi revitalizado, tá zerinho, zero bala, até a estética dele ficou mais bonita. Bebedouro então aí com dois poços profundos, trabalhando a todo vapor, e o prefeito Lucas Seren já fala do terceiro que vem por aí na Zona Sul, além do saneamento da parte de esgoto da nossa cidade. 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Você gosta da Cooper Citrus Expo, né, Natan?
1: É, ano passado estive lá também, você foi visitar também, sem dúvida esse ano estaremos lá. Lembrando que a visitação é gratuita, vale muito a pena. Referência aí não só no Brasil, mas também na América Latina em tecnologia voltada ao agro, e a feira 100% bebedourense.
0: Excelente oportunidade também para levar o seu filho e sua filha para visitar, porque tem muita oportunidade de entretenimento ali para com as crianças, olhar para esse futuro do mundão do agrotecnológico e suas novidades.
1: Com certeza. Falar sobre oportunidade, hein? O Senai, em parceria com o Fundo Social, vai começar agora essa semana um curso gratuito de pães caseiros. Ó que bacana, oportunidade aí de trabalho, renda, capacitação profissional. Vamos falar também do curso livre de interpretação voltado ao teatro. Você que tem aí acima de 17 anos vai ter um curso livre gratuito também no Teatro Municipal aqui na nossa cidade, uma parceria aí do Departamento de Cultura com o ICDH. Falar dos eventos, né? Muita coisa bacana. Hoje é o dia 6, especial de férias do comércio de Bebedouro. Hoje, dia 11, sabadão, está rolando ali no calçadão da Coronel João Manuel. Dia 6, especial de férias do comércio de Bebedouro, com muita atração legal para você. Começa hoje também a festa julina lá de Botafogo, e a quermesse de Botafogo. Um abraço pra todo mundo lá em Botafogo. Hoje tem show com Juan e Rodrigo, amanhã tem Fernando Vale, comidas típicas, Barraca da Pesca. Tem também sorteio de uma poupança de R$500, muita coisa bacana, os leilões de panhadas assados lá no Salão de Festas em Botafogo. O pessoal de Botafogo, um abraço. Amanhã teremos aí também a Feijoada do Lobo, amanhã domingão. Lá na paróquia de São Judas Tadeu, a Feijoada do Lobo, é os eventos deste final de semana. Vamos falar também da Mega Sena, previsão do tempo, as notícias do esporte, muita coisa bacana neste sabadão ensolarado aí.
0: É, de olho na Série B do Campeonato Brasileiro, de olho nas informações aí do Mercadão da Bola. Memphis Depay volta ou não volta para o Corinthians? Vai ou não vai para outro clube, por exemplo, no México? E a Copa do Mundo, de olho aí nas quartas de final, já temos uma semifinal definida, hein? É, com cara de final. França e Espanha já classificadas para a primeira semifinal. E a gente vai conferir aí como pode ficar hoje a segunda semifinal da Copa do Mundo. E para nós só nos resta torcer aí, adotar alguma seleção para torcer ou só assistir ou nem isso?
1: Então, eu percebi que o pessoal deu uma boa murchada, ninguém mais se fala na Copa do Mundo, o Brasil saiu, todo mundo ficou abatido, é percepção minha ou não? É real isso?
0: Ah, quem gosta mesmo de Copa do Mundo acaba acompanhando até o final, mas quem vai na onda, né, na modinha, dá uma murchada, porque não tem mais os barzinhos, o churrasco com a galera no final de semana, a camisa que comprou para usar na fase de mata-mata, usou praticamente uma vez e meia, e olhe lá. E aí a gente agora acompanha, obviamente. Muitos que gostam de Copa do Mundo acabam adotando ali, torcendo por uma seleção ou outra. O que eu andei conversando com a galera é que a galera tá meio assim: toda seleção que eu torço, cai, não vai, perde. Agora a galera vai adotar aí, que eu tô percebendo, a Noruega, pelo carinho ali dos noruegueses para com os brasileiros, mesmo a Noruega tendo eliminado o Brasil. Haaland demonstrou todo seu amor e carinho pelos brasileiros, nos dois gols, respeitou, mal comemorou ali, e gosta muito mesmo dos brasileiros, falou que seus ídolos no futebol são todos brasileiros, mesmo tendo Messi, Cristiano Ronaldo. Então a galera também, que eu percebi, abraçando um pouquinho a Noruega desse cara tão gente boa, Haaland. Aí vamos ver, né?
1: Merecido, diga-se de passagem, né?
0: Ah, pelo amor de Deus, o cara joga demais da conta.
1: Ó, pessoal participando com a gente aqui, ó. A Eliane Alves Lima por aqui, Michele Duenas, Fabiola Prata, Maria Prata, pessoal em Botafogo, grande abraço. Rosana Sanches por aqui também, Crislaine Felipe, a Elza Florindo por aqui também, Luísa Gonzaga deixando o seu bom dia, Sandra Regina, Maria de Nazaré, a Fátima Costa, a Rê Santos passando por aqui também, Yara da Silva Costa, nosso amigo Fernandinho Eletricista, um abraço Fernandinho também, Angélica Cândido Pereira, Isabel Pacheco, todo mundo sintonizado por aqui. É, e o Fernandinho, lembrando aqui da Feijoada do Lobo, vamos trazer mais detalhes, e a Feijuca do Lobo amanhã. Tudo isso e muito mais no nosso informativo ao vivo aqui na RBFM, neste sabadão, dia 11 de julho.
0: É, tudo isso e muito mais mesmo, né? Muita coisa aí, Natan e eu e Natan, e você ligadinho no 88.3 FM no rádio e também nas redes sociais. Intervalinho comercial, daqui a pouquinho a gente volta.
1: Bora!
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9: Voltamos com o seu Informativo RB na 88.3 FM. Vai mandando seu alô, participe, tá valendo aí. Sorteio do restaurante Marmitaria Caldeirão Furado. É, mande um alô aqui na live, arroba rádio RBFM ou no zap zap 17 996018304. A galera tá conosco aí, ó. 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Quem mais tá por aí, Molina?
10: É, muita gente passando por aqui. Nosso amigo Carlos Alberto dos Santos, deixando o bom dia dele também. Ara da Silva Costa, a Fátima Costa, a Rê Santos. Por aqui também, nosso amigo Felipe Robledo. Por aqui também, a Rosa Maria, o Thiago Figueira, corintiano, deixando um alô também. Falou que toda a família tá sintonizada, acompanhando a gente aqui. Grande abraço pra todo mundo participando. E a Joana Carolina Lima, chegando aqui também. Falou que tá trabalhando, acompanhando a gente, querendo participar do sorteio. Muito obrigado, Joana, grande abraço pra você, pra toda a família, todo o pessoal do trabalho aí, um bom serviço, sabadão, muita gente aí trabalhando, outras passeando, e a gente por aqui também fazendo companhia pra você, onde você estiver, independente do local, a gente tá conectado com você no rádio, na internet, nas redes sociais, nos aplicativos, e você vai deixando o seu alô, tá bom? Trabalhando aqui também, nosso amigo Joaquim, pessoal na DM Agrícola, a Tati Colosi também, grande abraço pra todo mundo, hein?
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9: 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Segurança! Zona Norte concentra maior volume de ocorrências na cidade até maio. Um levantamento aí na Secretaria de Segurança Pública do Estado de São Paulo mostra que os furtos e as lesões corporais foram ocorrências mais registradas nas três delegacias de Bebedouro entre maio e janeiro e maio de 2026, os primeiros cinco meses. Somados o primeiro, o segundo e o terceiro distrito, foram contabilizados, lembrando que o primeiro é no centro, o segundo é na zona norte, lá no nosso setor norte da cidade, e o terceiro é na zona sul, tá? Contabilizados os três, foram dados aí 180 furtos, 127 casos de lesão corporal dolosa, quando tem a intenção de causar o dolo, de agredir, de machucar outra pessoa. 97 lesões corporais culposas, quando não tem a intenção da culpa. Por exemplo, acidentes de trânsito. Falando em furtos, os furtos dos vasos ali na refinaria, ali nas lojas, no comércio da antiga refinaria ali, hein, Natan? Foram parar os vídeos, o vídeo foi parar em inúmeras emissoras aí do casal estacionando e furtando os vasos ali das lojas, os vasos decorativos, hein?
10: Viralizou, inclusive, né? Acabou viralizando o vídeo, né? É, todos viralizou. Os canais aí de comunicação.
9: Rafael e Companhia Jardinagem, você não tá fazendo aí igual o Kiko, seu Madruga e o Chaves e os balões, não, né? Vou te contar, hein? Brincadeira, Rafa. Tamo junto, meu irmão. Brincadeira. Lembra do episódio do Chaves, que o seu Madruga vende o balão para o Kiko? O Chaves vai lá e estoura. E o que eu faço agora? Compre outro balão. Brincadeira, meu irmão. Tamo junto. Ó, na sequência, aparecem os 25 furtos de veículos, 12 casos de estupro de vulnerável. Eita.

0: casos de estupro de vulnerável. Eita. 12 roubos, quando tem violência, ameaça, grave ameaça. 3 roubos de veículos. 3 tentativas de homicídio. 2 estupros. 1 homicídio doloso, quando tem a intenção de tirar a vida da vítima. 1 homicídio culposo, no caso do trânsito. 3 lesões corporais culposas por outras causas e registro no período. Tudo isso aí, nesse período aí nas delegacias. Quando analisadas individualmente, os perfis e os distintos distritos, o primeiro distrito policial no centro é responsável, que é responsável pela região central, registrou 129 ocorrências das naturezas analisadas, uma média de 26 registros por mês. O segundo distrito, na zona norte, concentrou o maior volume das ocorrências aferidas aí medidas. 200 ocorrências, uma média de 40 registros no mês. E para fechar, ali na zona sul, foram contabilizados 132 registros, uma média de 26 ocorrências na média por mês. São os dados da segurança pública aí analisados pela Gazeta de Bebedouro. Um beijo para Sara Cardoso, tamo junto, a dama da notícia.
1: É, vamos continuar falando aqui sobre segurança pública regional. Polícia Militar Regional tem novo comandante, né, aqui na nossa região. É o Tenente Coronel PM Alessandro Roberto Righetti assumiu oficialmente o comando do 33º Batalhão de Polícia Militar do Interior, né, que é o famoso 33, a região 33 do BPMI. Ele é responsável pelo policiamento de 16 municípios, incluindo Bebedouro, Barretos e Olímpia, que faz parte aqui da região. A cerimônia de troca de comando foi realizada na quinta-feira, dia 2, agora comecinho de julho, semana passada, no Parque do Peão, em Barretos, e reuniu autoridades civis, militares de toda a região. A troca do comando marcou uma nova etapa na atuação da Polícia Militar em nossa região, com foco na segurança pública, prevenção e integração com a sociedade. Então tá aí, novo comandante regional, onde Bebedouro, inclusive, faz parte dessa região, que é a conhecida região 33, né, aí de Barretos. O Tenente Coronel PM Alessandro Roberto Righetti assumiu, então, esse novo trabalho. Durante a solenidade, o novo comandante destacou a importância do comando regional e afirmou que pretende fortalecer ainda mais a aproximação da Polícia Militar com a comunidade. Entre as prioridades estão o reforço das ações preventivas, o uso de inteligência artificial. Olha a inteligência artificial mais uma vez aí mostrando, opa, sua força na segurança pública também.
0: Os aqui, drones também, viu, Nathan Molina?
1: Os drones também. Aqui em Bebedouro a gente já tem essa atuação forte por parte da Secretaria Municipal, né, através aí do CIS, da GCM, e agora também a Polícia Militar Regional também entrando forte aí nessa questão, né? Entre as prioridades, a inteligência artificial e os drones para monitoramento, além do programa Maria da Penha, que será fortalecido também em ferramentas tecnológicas de combate ao crime, como a Muralha Paulista, que é o monitoramento aí por câmeras também, né? O Righetti também afirmou que a recomposição do efetivo está em andamento, com a chegada de novos 20 policiais militares ao batalhão. A troca de comando marca uma nova etapa da Polícia Militar aqui na nossa região, incluindo Bebedouro, que faz parte da região 33 do comando da Polícia Militar aqui em nosso interior paulista. Então, muito sucesso aí e realmente uma nova fase, não só da Polícia Militar, não só da Guarda Civil Municipal, mas aí da segurança pública em todo o Brasil, agora adotando a inteligência artificial, né?
0: Perfeito, meu amigo, perfeito, tamo junto, tá aí as notícias da segurança pública, tem mais segurança pública?
1: Por enquanto é só essas mesmo.
0: Por enquanto só tudo isso. 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

0: 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Tamo junto!
1: Top demais! E o pessoal continua participando com a gente, a Maria Leite, o Pedro Melo por aqui também, deixando o seu alô, Maria Estela Duarte, nosso amigo Rafael Tendade, né? O Carlos Alberto dos Santos, o Thiago Figueira continua sintonizado por aqui, o Rildomar Norberto, deixando aquele alô, o Rio do Caminhonetes, também na correria aqui, a nossa amiga Tati Colosi e o Joaquim da DM Agrícola, todo mundo participando do sorteio e deixando o seu alô pra nós nesta manhã de sábado.
0: Dá tempo de eu falar das estatísticas?
1: Vamos lá!
0: Bebedouro vai entrar na contramão do estado e registra alta aí de 16% nos nascimentos. Bebedouro registrou 79 nascimentos e 49 óbitos em junho, segundo o portal da transparência do registro civil. Na comparação com maio, os nascimentos cresceram em 16%, enquanto os óbitos tiveram uma alta de 4,3%, mais bebedourenses nascendo do que partindo, nos deixando aí. O cenário contrasta com o observado em São Paulo e também no Brasil, onde os registros de nascimento diminuíram. Nós temos uma maternidade maravilhosa em Bebedouro. Nós temos o Júlia Pinto Caldeira, nós temos a Unimed, nós temos o Hospital Regional. Lembra que a ala de maternidade foi a primeira a ser inaugurada? E muitas mamães ali tendo seus bebês e assim perpetua. E ó, logo logo vem o UTI neonatal para Bebedouro.
2: Não conta para ninguém não, hein? Daqui a pouco a gente conta muito mais para você sobre essa novidade.
0: O cenário contrasta com São Paulo. Como os novos dados... O município acumula 443 nascimentos e 302 óbitos em 2026, mais bebedourenses aí nascendo. Legal, né, Natan?
1: Boa notícia, sem dúvida. Conforme falou aí, o cenário nacional não é este, né? A gente vê cada vez mais a população diminuindo, mas agora a gente vê que Bebedouro tá indo na contramão, isso é muito bom, né? Agora, 9 horas e 39 minutos, quase... Faltando 20 minutinhos para as 10 da manhã, o pessoal participando com a gente, lembrando do sorteio do Caldeirão Marmitaria, o Marmitex Top, a Coca-Cola Lata. Você que está por aí nos ouvindo, manda o seu alô no WhatsApp, 17996018304. Você que está no Facebook, compartilha, comenta, manda o seu alô também para participar com a gente aqui, deixar sua opinião sobre as notícias também, fica à vontade, esse informativo é interativo aqui para você participar, tá bom? Rápido intervalo comercial, então, e na sequência a gente volta com mais informações para você, continua ligado.
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8: Voltamos com o seu informativo RB no 88.3 FM, também no arroba rádio RBFM, você pode participar, tá valendo o combo aí do Marmitex, mais refrigerante lata do Caldeirão Furado, seu almoço na conta do Stênio lá, é time top, familiar, empresa bacaníssima em Bebedouro, já é tradicional, comida saborosa, qualidade pra você, é só mandar o seu alô. Por exemplo, a galera que tá mandando alô aí, o Dani, o Natan.
9: É, muitos alôs aqui. O Dani de férias, lembrando, o pessoal que tá chegando agora não está vendo o Dani por esses dias. O Dani está de férias. Retorna só no dia 20 de julho. Boas férias pra ele aí. Logo o Dani tá de volta. A Fátima tá por aqui. A Zoraide Alves, Giovanni Camargo, a Terezinha Cisporto deixando o bom dia dela também. O Paulo Almeida, Daniele Batista, a Taline Andrade, Vitória Santos passando por aqui também. A Maria Leite, nosso amigo Pedro Melo, nosso amigo Silvio Nailete, lá Limpa Ar Condicionados, ó, mandou aqui que tá sintonizado, é nóis, de volta, grande abraço pro Silvio e toda a equipe da Limpa Ar Condicionados. Nosso amigo Luiz Mauro também, deixando alô dele também, foi que tá acompanhando a gente lá com a mamãe Neide Machado, o irmão Fabiano Leme, grande abraço pra toda a família. Nossa amiga Isabel Camargo, lá no Jardim Tropical, também acompanhando a gente, grande abraço a todo mundo sintonizado com a gente neste sabadão.
8: Beijão pra vocês, hein? Tamo junto. E a Cooper Citrus Expo vem aí, hein? De 27 de julho a 31 de julho, finalzinho do mês. Era em agosto. Agora a Cooper Citrus Expo, que é a antiga FEACOP, na parte de marketing de name rights, Cooper Citrus Expo, até o nome pra fortalecer mais ainda a Cooper Citrus, que já é fortíssima aí no estado e no Brasil, carrega agora o nome da FEACOP, que era a feira da Cooper Citrus, a feira do agronegócio da Cooper Citrus, agora é Cooper Citrus Expo, já algumas edições, para levar ainda mais o nome da Cooper Citrus a nível nacional e internacional. E aumentaram-se os dias, e agora ela acontece ali em julho, no finalzinho de julho. Bebedouro sediará mais uma edição, a 27ª edição da Cooper Citrus Expo, que neste ano a Cooper Citrus celebra só 50 anos da cooperativa. É, realizada na Fundação Cooper Citrus Credit Citrus, Cooper Fan, a feira terá mais de 130 expositores, reunindo aí tecnologia, máquinas, implementos, irrigação, agricultura de precisão, crédito rural, que tá embaçado o crédito no Brasil, né? Nesse período aí de juros altos, seguros, consórcios, barter, comercialização, sustentabilidade, assistência técnica, olha quanta coisa, hein? A programação também inclui palestras sobre inovação, gestão, sucessão familiar, passando aí pros filhos, pros netos, né? Reforma tributária, além dos negócios, a Expo contará com atrações voltadas

0: Início é de grátis, é entrada gratuita. Tem locomoção também para agendar e para levar a galera. É, bora, partiu Cooper Citrus Expo no finalzinho do mês.
1: É, muito bacana, hein, pessoal? Vamos ficar atento aí, que é grande referência aí na América Latina, aqui em Bebedouro, né? Falar de oportunidade, coisa bacana aqui, na verdade são duas oportunidades, que é cursos gratuitos aí de capacitação profissional. Uma é do Fundo Social em parceria com o Senai, vai iniciar agora semana que vem, que é o curso de pães caseiros. O Fundo Social em parceria com o Senai está com a abertura deste curso gratuito aqui em Bebedouro. A iniciativa é promover qualificação profissional, incentivar o empreendedorismo e ampliar as oportunidades de geração de renda para a população. Durante as aulas, os participantes aprenderão técnicas profissionais para o preparo de diferentes tipos de pães, desenvolvendo conhecimentos práticos e que podem ser aplicados, desenvolvendo aí várias técnicas e conhecimentos para o mercado de trabalho na produção e na comercialização. O curso vai iniciar na próxima segunda-feira e vai ser no período da tarde na Cozinha Alimento, que fica ali na Cozinha Piloto. Vai ser da 1 às 5 da tarde. As vagas são limitadas e você deve entrar em contato pelo WhatsApp para poder reservar a sua vaga. 17-3642-4504. 17-3642-4504. Então, a partir da semana que vem, este curso aí, que tem duração de uma semana, do dia 3 ao dia 17 de julho, no período da tarde, na Cozinha Alimento, curso gratuito. E um outro curso bacana também, que vai ter no Teatro Municipal, é o curso livre de interpretação voltado ao teatro. Idade mínima 17 anos, o curso livre é totalmente voltado à formação prática e o desenvolvimento aprofundado do artista para o teatro e para o cinema. As inscrições até o dia 21 de julho e você deve fazer nas redes sociais da Prefeitura de Bebedouro, tá bom? Curso gratuito do Departamento de Cultura em parceria com o ICDH no teatro aqui em Bebedouro.
0: Tudo isso?
1: Oportunidades bacanas.
0: É, exatamente essa é a palavra-chave, oportunidade. A gente conhece muitos profissionais aí que iniciaram seus cursos no Fundo Social, tem uma legião aí de futuros profissionais da área de ar-condicionado, climatização vindo aí, tudo por curso grátis entre Prefeitura Municipal de Bebedouro, Fundo Social, Senai, agora esse curso de pães aí para você trabalhar com venda porta a porta, com vendas por encomenda, vendas pela internet. E sabe o que é legal desses cursos, Natan? Estive visitando presencial. Os dois primeiros dias, ou o primeiro dia, é só voltado, sabe para quê? Para o empreendedor aprender a vender aquilo que produz. Muitos profissionais recém-formados ou já formados... Nós que temos aí a agência, temos o atendimento aí para com os profissionais recém-formados, como, por exemplo, dentistas, fisioterapeutas, esteticistas, nutricionistas. Muitos profissionais de carreira que saem formados, arquitetos, engenheiros, quando vão ali se vender, oferecer seus serviços para a população, para as empresas... Não sabe se vender, não sabe nem por onde começar a abrir uma empresa, não sabe por onde começar uma comunicação, uma narrativa de venda do seu serviço. Muitas vezes porque até não tem ainda experiência, carteira de cliente para indicação. Aí entra essa questão do Fundo Social, do curso, de no primeiro dia, nos dois primeiros dias, ensinar a parte administrativa do negócio e comercial, saber montar ali sua mini empresa, saber montar ali a sua MEI, saber ali se vender, saber ali como divulgar, como fazer propaganda do produto que você constrói, que você produz, do serviço que você presta, que você vende. Porque senão você sai sabendo um mundaréu de coisa, como instalar um ar-condicionado, como limpar um ar-condicionado, como fazer o cálculo de climatização por metro quadrado, por equipamentos. Só que aí você sai sabendo tudo, mas não sai sabendo como vender, como se organizar. E é muito legal isso aí mesmo. E olha só, se por acaso a pessoa que se inscreveu perde esse dia... Ah, não quero participar disso porque eu já tenho noção de propaganda, de administração e tal. Sabe o que acontece com a pessoa? Ela não faz o outro módulo, a parte prática. Então é muito sério mesmo. Parabéns, Fundo Social. Parabéns aí, Senai, por executar estes cursos e estar ajudando tantos bebedourenses. Top, né?
1: Com certeza, top demais.

0: 100 anos de bênção episcopal, a trajetória da matriz de São João Batista. É, dia 8 agora que passou, a matriz de São João Batista celebrou aí um século, 100 anos. Um imponente templo dedicado ao padroeiro celebrou aí 100 anos, consolidando aí como um dos principais patrimônios históricos, religioso e turístico da nossa cidade. Essa matriz linda que tem uma torre maravilhosa e tem ali o seu formato em cruz. Muitos ainda não perceberam, mas olhando a foto de cima, a nossa igreja matriz, ela é um formato em cruz. Nos registros fotográficos, nas redes sociais, o antigo templo construído no final ali do século XIX, no centro, mostra a imponência dessa estrutura linda e maravilhosa. Parabéns à matriz de São João Batista, 100 anos.
1: Top demais, hein? O pessoal continua participando com a gente aqui. No próximo bloco vamos falar também do Poço Profundo, né? Falamos aí da Cozinha Piloto, que tem a Cozinha Alimento agora, um programa bacana de capacitação profissional. E ao lado, o famoso Poço Profundo, que foi revitalizado, hein? Olha que bacana.
0: É?
1: O nosso amigo Fabiano Leme tá por aqui, ó. Aquela super frase dele. Vou deixar até você falar que você tá acostumado.
0: Tem coisa que é legal, mas tem coisa que é super legal. É a companhia do nosso brother Fabiano Leme, nosso top, top, top extraordinário. É o destaque, grande. O destaque Fabiano Leme, ele sabe do que eu tô falando.
1: Grande abraço. Nosso amigo Fernandinho, o Dani tira férias 3 vezes no ano, nunca vi isso.
0: É, ele tira picado, meu amigo, é verdade. É verdade. Ele tira picadinho ali, 3 dias de férias a cada 2 meses.
1: Vida boa, o Dani, vida boa, né, Fernandinho? Grande abraço pra
0: estratégia,
1: você
0: também. É a estratégia dele.
1: Nossa amiga Maria Iraides Argiona por aqui também, Antônia Dias, a Fátima de Simoni Fernandes, Zoraide Alves, a Giovanni Camargo, a Ruth Silva também, todo mundo participando com a gente por aqui. E daqui a pouquinho mais informações. Fica ligado aí, rápido break, a gente já volta.
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3: Voltamos com o seu informativo RB na 88.3 FM, também nas redes sociais. Vai mandando seu alô, participe, valendo aí. 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Ó, dando sequência nas notícias, vamos que vamos acelerar? É, nós tivemos aí essa semana a reinauguração do Poço Profundo. O segundo, que na verdade era o primeiro. O primeiro que virou o segundo porque reinaugurou, e o segundo virou o primeiro. É, confundi sua cabeça, né? Não, vamos explicar direitinho. O Poço Profundo do Jardim Sanderson, ali anexo à cozinha piloto, ele tá ali desde os anos 90. Então ele foi ali minando água do aquífero e foi perdendo sua capacidade. Tivemos a inauguração do segundo, lá na Zona Norte de Bebedouro. Lindão, bonitão. Inclusive, passou-se tubos lá da Zona Norte até aqui a região central, Zona Oeste, para fazer ali um plano B de água vindo lá daquele Poço Profundo fortão, novinho, lá da Zona Norte. E aí, o que aconteceu? O Poço Profundo aqui do Sanderson passou por uma revitalização incrível, tanto de nova perfuração, quanto também de estrutura, que tá bonitão ali. E aí, o que, que a gente vai fazer agora? Sem mais delongas, vamos ouvir o prefeito Lucas Serem falar dessa reinauguração, do terceiro Poço Profundo que vem aí, da extração de água superficial aí, porque é aquela de cima, não a de baixo, que também vem de baixo, né? Porque em algum momento aquela água minou naturalmente lá do fundo da terra para a superfície, né? E aí a gente vai ouvir ele falar também do saneamento do esgoto em Bebedouro.
4: Temos essa obra o ano passado, em 2025. Esse poço já estava há 2 meses sem dar uma gota de água. Nós continuamos com as nossas captações superficiais, que estão sendo melhoradas. Temos o Poço Profundo da Zona Norte. Estamos entregando aqui, com a obra que foi feita de revitalização do rebaixamento, quase 100 metros cúbicos por hora. E quando vier o período de chuvas, ainda teremos mais uma etapa aqui, que é a limpeza do poço. E ele vai voltar a quase 200 metros cúbicos. E nos próximos dias, nós vamos inaugurar mais um Poço Profundo na Zona Sul. Desde que nós inauguramos o Poço Profundo da Zona Norte, mesmo com esse aqui em reforma, já não faltou água. E agora, vamos fechar o ano de 2026, entregando 100% de esgoto tratado para os bebedourenses e para a natureza, que nos suportou esse tempo todo. Em breve a gente vai estar reunido para inaugurar mais um Poço Profundo. Isso é responsabilidade com recurso público. Então essa é uma conquista de todo o Saeb, de cada funcionário e, em especial, das famílias que mais precisam de água garantida, seja na chuva ou no período de estiagem. Isso me deixa muito feliz. Hoje é um dia que vale a pena ser prefeito, que vale a pena ser político.
3: Aí, o prefeito Lucas Serem falando dessa evolução do andamento dos poços profundos em Bebedouro e do saneamento. Bacana, né? 10 horas e 14 minutos na Tamolina.
5: É, vamos falar de eventos, porque temos muitos eventos neste final de semana, inclusive eventos gratuitos. Só que bacana. Hoje temos aí o dia C do comércio, né? Que é o dia C especial de férias, que movimenta o comércio da cidade, aí reunindo famílias aqui no centro de Bebedouro, departamento de turismo, em parceria com a Passeab, Sim Comércio e Sim Comerciários, realizando hoje então a edição do dia C, desta vez o dia especial de férias. O evento começou às 9 da manhã, horário do comércio, vai até 1 da tarde. Ali na principal rua do comércio, o calçadão da Coronel João Manuel, mas estende em todo o centro ali também, né? A população pode aproveitar a tradicional feira de artesanato, a feirinha de artesanato, a praça de alimentação, food trucks, banquetes para as crianças, vacinação, atração musical, além de promoções e ofertas especiais. A iniciativa tem como objetivo incentivar as compras no comércio local, fortalecer a economia do município e proporcionar momentos de lazer e convivência para moradores e visitantes, né? Então, algo muito legal. O dia C faz parte de um projeto desenvolvido em parceria com o poder público e privado entre as entidades representativas do comércio, promovendo ações periódicas que valorizam os empreendedores locais, incentivam o consumo no comércio de bebedouro e transforma o centro da cidade em um espaço de entretenimento para toda a população, né? Então, muito bacana. Hoje temos também, ó que legal, teatro gratuito. É isso mesmo, o Teatro Municipal recebe o espetáculo gratuito Flor Bela e Todas as Palavras do Mundo. É hoje, sabadão, no Teatro Municipal, às 5 da tarde, tá bom? A Prefeitura, através do Departamento de Cultura, convida toda a população para prestigiar esse espetáculo, que é gratuito, e será apresentado às 5 da tarde aqui em Bebedouro, no nosso Teatro Municipal. A apresentação integra a programação do Circuito Cultural de São Paulo, iniciativa aí da Secretaria da Cultura do Estado de São Paulo, com gestão e produção da Associação Paulista dos Amigos da Arte, levando atrações culturais de qualidade para diversos municípios paulistas, misturando teatro, música e poesia. O espetáculo proporciona uma experiência sensível e emocionante para públicos de todas as idades. A história acompanha a sonhadora Flor Bela, que, ao lado de Renê e Clarinha, embarca em uma jornada repleta de lembranças, descobertas e reflexões sobre a infância, os afetos e o poder das palavras. Várias canções interpretadas ao vivo pelos próprios autores, a montagem transforma aí a música em elemento fundamental da narrativa, conduzindo o público por diferentes ações ao longo da apresentação. Produzida pela Companhia de Teatro Romance, o espetáculo recebeu em 2022, o troféu Caneca Pecinha, na categoria Melhor Cenografia. Então, hoje, às 5 da tarde, no Teatro em Bebedouro, gratuito, é só chegar e entrar. A programação especial do Departamento de Cultura do Estado de São Paulo, em parceria com o Departamento de Cultura aqui de Bebedouro. E começa hoje também em Botafogo a quermesse de Botafogo, é a quermesse julina ali no Salão de Festas de Botafogo, tá bom? Hoje tem show com o Juan e Rodrigo, amanhã, domingão, tem show com o nosso amigo Fernando Vale, tá? Comidas típicas, barraca da pesca, leilões de prendas e assados e o sorteio de uma poupança de R$500 hoje. Então é hoje e amanhã a festa em Botafogo, a quermesse julina em Botafogo, uma realização da paróquia Nossa Senhora Aparecida de Botafogo, em parceria com a Prefeitura de Bebedouro. E amanhã, domingão, fechado domingão com chave de ouro, a feijoada do Lobo. Um abraço pro nosso amigo Fernandinho Eletricista, todo o pessoal da Inter de Bebedouro. Feijoada do Lobo amanhã, domingão, 12 de julho, a partir do meio-dia, lá no Laranjeiras, na paróquia São Judas Tadeu, tá bom? Você pode ir lá, vai ter música ao vivo com o Nino Violeiro, barco com bebidas, espetinhos, bingos, leilões. A feijoada custa R$60 para você comer à vontade lá por pessoa, ou R$80 a retirada, servindo duas pessoas. É feijoada completa, arroz branco, farofa de couve, vinagrete, é do buffet do Clebão. Música ao vivo com o Nino Violeiro, muita coisa legal. Você pode aproveitar então amanhã, feijoada do Lobo, a partir do meio-dia, na paróquia de São Judas Tadeu, lá no Laranjeiras. É muitos eventos aí neste final de semana aqui em Bebedouro. Muita coisa legal para você poder prestigiar a nossa cidade, né? E lembrando também que hoje é o último dia da festa de São João Batista, ali em frente à Matriz, né? O Vitor comentou um pouco mais cedo, falando aí dos 100 anos de história. Completou essa semana 100 anos ali a Matriz de São João Batista. E hoje também é o último dia da festa de São João, comemorando aí os 100 anos, né? A tradicional festa de São João, que começa em junho, encerrando hoje, dia 11 de julho, aqui em Bebedouro, lá na Matriz.
3: Rodada aí de eventos e oportunidades de trair aí um pouquinho você e sua família de descontração aí, de lazer gostoso, de comer bem, de fazer benemerência também, porque todos esses eventos aí, todos são voltados para a causa social, né, aqui da nossa cidade. Muito bom, Natan Molina. Participando conosco, mandando aquele alô, ele, Fernandinho Eletricista, o Richard Félix, Ângela Félix, a queridíssima Isabela, um beijão para a família Félix, Bebedouro Containers, que, Natan, a parte de depósito, banheiro climatizado da festa da Matriz de São João Batista é Bebedouro Containers. Um pezinho no litoral santista, na Baixada Santista, mas um coração já com Orange Card, com da terrinha da laranja, ele, o Richard, e essa empresa que de bebedourense tem até no nome, Bebedouro Containers. Obrigado, meu amigo, tamo junto. Davi Lucas tá por aí mandando um alô, participando, colocando o nome também no sorteio. A Sandra Regina, Regiane Dias, obrigado pelo carinho. Suzy Bonelli Trevisan, nossa embaixadora ali do Jardim Talarico, tá aí ligadinha conosco. A Irma Rodrigues também, Sérgio Casimiro, o Miranda Júnior, tamo junto. Laide Paixão, beijão pra você. Antônio Dias tá no sorteio também. Ruth Silva, a Maria Argiona, beijão pra todo mundo. Vamos fechar essa rodada? Falar de eleições?
5: Dá Quer tempo? Falar agora? Vamos lá.
3: Vai, bora acelerar aí, ó. Flávio Bolsonaro tem 45% da intenção de voto no segundo turno e Lula, 42% no critério ali de margem de erro, empatados tecnicamente. Nova pesquisa divulgada aí nesta semana, dia 8, mostrou estes resultados. Levantamento da GERP. Da GERP mostra o senador Flávio Bolsonaro com 45% das intenções de voto contra 42% do atual presidente Lula em eventual disputa do segundo turno. Eles estão tecnicamente empatados dentro da margem de erro. Agora é importante dizer esses dados aqui da pesquisa, aliás, estas informações da pesquisa abaixo, Natan. A pesquisa entrevistou 2 mil pessoas entre 3 e 7 de julho, com um grau de confiança de 95%. Foi registrada no TSE, custou quase R$35 mil. E aí é importante dizer quem pagou. Não foi nem partido A, nem partido B. Nem emissora A, nem emissora B. Foi a AESP, a Associação de Emissoras de Rádio e Televisão do Estado de São Paulo. Isso é importantíssimo dizer aí, porque é uma associação muito importante de confiança. Não é uma emissora A nem uma emissora B, né? Mega Sena, Molina.
5: Exatamente. Fala da Mega Sena, sorteando hoje o prêmio de R$20 milhões, né? Lembrando que o último sorteio foi na quinta-feira. Tivemos o ganhador de Minas Gerais. Então hoje, recomeçando aí ao prêmio no valor de R$20 milhões. É o concurso aí que vai acontecer hoje, o concurso 3030, que é sorteado às 21 horas, às 9 da noite hoje, horário de Brasília, no Espaço Loterias Caixa, na Avenida Paulista, em São Paulo. Tá, o prêmio principal, R$20 milhões, posta mínima custa R$6, pode ser feita também pela internet e a gente divulga na segunda-feira para você o sorteio, se teve algum ganhador ou não, as dezenas sorteadas. Então, boa sorte para quem faz aquela fezinha, né?
3: Previsão do tempo aí para Bebedouro hoje, também domingão. Hoje, friozinho, hein? Temperaturas mínimas na casa entre 11 e 12 graus. Temperatura máxima entre 29 e 30 graus. Então a gente vai ter uma amplitude aí boa. Sol e nuvens vão se alternar. Dia bonito demais da conta em Bebedouro hoje. Então temperaturas mais baixas, com uma leve, uma mínima previsão de chuva para amanhã, domingão. Bem pequena, mas tem. Fazendo com que as temperaturas no início da semana que vem caiam ainda mais. Pasmem, temos temperaturas aí na casa entre 8 graus na segunda para terça-feira, 10 graus na quarta-feira. Então, semana fria em Bebedouro aí chegando semana que vem. Dá até para fazer aquele videozinho no lago ali ao amanhecer. Quem saiba, não faça de novo o lago, aquela fumacinha.
5: Fumacinha do frio.
3: Aquele efeito da física, da água mais quente, do frio na superfície, causando aquela fumacinha, aquele clima de Campos do Jordão, de Gramado em Bebedouro, né? Terra tão quente, tão calorosa. Valeu! Último intervalinho comercial, daqui a pouco a gente fala muito de Copa do Mundo, Inter também. Tem notícias da Inter, dos lobinhos?
5: Não? Vamos falar também, muita coisa bacana daqui a pouquinho.
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0: Estamos de volta com o seu informativo RB, 88.3 FM. Vai mandando o seu alô, os últimos minutos aí para você poder participar aí, concorrer ao combo do Caldeirão Furado. Valendo aí o quê, Nathan Molina?
1: É, valendo um Marmitex grande, mais uma Coca-Cola Lata. Todo mundo que passa por aqui participando no Facebook, no WhatsApp, está concorrendo, né? Chegando por aqui, nosso amigo José Roberto, ó, querendo participar do sorteio lá no Residencial Bebedouro. O pessoal acompanhando a gente, todo mundo sintonizado aqui. A Eliane Alves por aqui, Lourdes Rodrigues, a Lia Silva Martins, a Sandra, a Regina, a Regiane Dias também, Suzy Bonelli Trevisan. Grande abraço pra todo mundo sintonizado com a gente. 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
0: inclusive,
1: né?
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1: Bora de esportes, meu amigo. Bora lá falar de Série B, já do Brasileirão, e também já de olho no retorno da Série A. Deixa eu contar pra você. Tá voltando, tá retornando. Daqui a pouquinho tá de volta. Tem trilha, Natan Molina? Eu tô sem.
2: Ah, tá sem? Desculpa.
1: Tô sem. Aê, ó!
2: Achei pra você, esqueci de voltar.
1: Muito obrigado, meu amigo. É, tá aí, ó. Os esportes, essa trilha top. Não tem mais a trilha da Copa do Mundo com o Brasil, né? Então a gente vai aqui com a trilha dos esportes.
2: Brasil se foi.
1: 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Falar do campeonato da Série B. É, tô de olho aqui nas rodadas. A Série B não parou na Copa do Mundo, nem precisa, né? Série B, aí na sua 17ª rodada, tá pegando fogo aí, a gente tá torcendo pelos times aí do estado de São Paulo, Novo Horizontino, Botafogo, pelo menos pra continuar na Série B, não cair, ou até conseguir esse acesso. Novo Horizontino bateu na trave já 2 anos seguidos, tá aí lutando pra conseguir o seu acesso, e temos aí rodada começando a partir de amanhã. Hoje não tem, teve ontem. Amanhã, domingão, a partir das 11 horas da manhã, o Operário recebe, sim, ele, o Novo Horizontino, o Tigre. Amanhã também, às 4 horas da tarde, o Avaí recebe o Náutico. Amanhã também, 4 horas da tarde, o São Bernardo recebe o Cuiabá. Amanhã, às 18 horas, o Atlético Goianiense recebe, sim, o Fortaleza. Amanhã, às 7 horas da noite, o CRB recebe ali o Goiás. E na segunda-feira, tem aí a América Mineiro recebendo Londrina e o Ceará recebendo também ali o Atlético. Na classificação, falar do G4 para você, Criciúma lidera com 33 pontos buscando acesso. O Vila Nova na segunda colocação com 31 pontos. Novo Horizontino dentro ali do G4 da Série B com 30 pontos. Na sequência, fechando o G4, Juventude com 29 pontos. São os quatro que estariam hoje acessando a Série A, a Elite. Já no Z4, Ceará abre com 17 pontos, o Avaí na 18ª colocação com 13 pontos, a Ponte Preta, meu amigo, com 8 pontos na 19ª colocação, e o América Mineiro na lanterna, apenas 6 pontos. Tá difícil pro América Mineiro, hein? Já tantas vezes figurou aí na Elite do futebol. Antes de virar para a Copa do Mundo, vamos voltar aqui para o interior, aqui, Natan.
2: É, falar rapidamente aqui da Inter de Bebedouro, mas são os Lobinhos, né? O Sub-11 e o Sub-12 dos Lobinhos. A gente teve rodada no final de semana passado, sábado passado, a Inter jogou aqui em Bebedouro e venceu o Barreto, Sub-11, Sub-12, são os Lobinhos. E agora a Inter volta em campo no dia 25 de julho, tá bom? Vai ser no sábado também, último sábado aí do mês de julho, vai ser lá em Ribeirão Preto, no CT do Botafogo, tá? Vamos ter o jogo Sub-11 e Sub-12 aí jogando lá em Ribeirão Preto contra o Botafogo no dia 25 de julho, sabadão, tá? Então é o Campeonato Paulista, Sub-11 e Sub-12, as categorias de base, os Lobinhos aí que estão indo muito bem no campeonato, e a gente continua acompanhando o Paulista Sub-11 e Sub-12, desejando boa sorte aos Lobinhos, que é o que resta aí a Inter de Bebedouro, porque é o profissional agora só ano que vem.
1: Ô, Natan Molino, o pessoal pergunta muito, poxa, uma vez por ano só que a Inter de Bebedouro joga, por que que a Inter não disputa um outro campeonato, uma outra competição?
2: É, tem a Copa Paulista que vai começar agora, mas é um, segundo informações aí, né, que o Fernandinho, o pessoal da diretoria passou, um campeonato muito caro para poder participar, então a Inter tá estruturando para poder fazer bonito no Paulista do ano que vem, quem sabe nos próximos anos participar da Copa Paulista também. Mas é muito difícil manter um time do interior com um calendário cheio, né? Então tivemos aí o Campeonato Paulista A4, que a Inter foi vice-campeã. Ano que vem na A13, a Copa Paulista, que a Inter não disputará esse ano, quem sabe nos próximos anos, né?
1: A Copa Paulista é aquela que dá acesso, caso o clube vá bem, à Copa do Brasil?
2: Isso, o campeão tem acesso à Copa do Brasil.
1: Legal, bacana. Bom, saindo então do futebol do interior pro Mundial, né? A Copa do Mundo da FIFA. O Brasil não tá, né, galera? É, não tá. Sabe onde estão os jogadores do Brasil? Ibiza, Torre Eiffel, Europa, ilhas, aquelas ilhas do Caribe, na Disney. É, o Neymar que chorou. O Neymar que chorou. Tá andando de carrinho pela Disney.
2: Será, gente, que eles estão preocupados?
1: O Neto postou lá, né, a matéria, né, do Neymar não podendo caminhar pela Disney, andando de carrinho na Disney, porque ele não podia caminhar, tava mancando. Aí vocês veem como é que tava pra Copa do Mundo, né? Aí você pega, ah, mas Vitor, você tá detonando o Neymar, você não gosta dele, eu gosto do futebol. Aliás, gostei de um período do futebol do Neymar, eu não tenho gostado do Neymar, nem conheço o Neymar. A gente fala de futebol, de bola rolando. Ah, mas o Neymar não teve ali colegas ao nível dele pra poder jogar um bom futebol. Ah, meu amigo, você acha que o Messi sempre teve na Argentina? Você acha que o Cristiano Ronaldo também sempre teve e conseguiu levar ali uma Eurocopa, que para muitos é considerada ali a Copa do Mundo, sem Brasil e Argentina? Pois é, pois é. A gente viu o líder que o Neymar é quando entrou em campo ali contra a Noruega e já chegou metendo, sentando o pé ali no jogador da Noruega, no atacante da Noruega na beira do campo, brigando com o goleiro. Repito, o futebol do Neymar é um dos mais bonitos do planeta, da história. O futebol no auge do Santos, do Barcelona, infelizmente. Mas se tem uma coisa boa que essa eliminação do Brasil trouxe, talvez seja uma reformulação no futebol e que a gente possa ter jogadores com raça, atitude, pegada, além de plástica, além de futebol bonito. Mas agora falando daquelas seleções que ficaram, as 8 seleções que vão se transformar em 4 nas semifinais que vem por aí, já temos já uma semifinal formada. A França venceu o Marrocos na quinta-feira, venceu por 2-0, avançou. A gente sabe que Dembélé e Mbappé foram os protagonistas. A Espanha, ontem, às 4 da tarde, venceu ali a Bélgica por 2-1 e já temos esta semifinal definida. França e Espanha, meus amigos, a Europa na terra do Tio Sam vai tremer. Hoje tá bom pra assistir jogo da Copa do Mundo, hein, Natan? Hoje tá bom ali, a partir das 18 horas. A Noruega de Haaland e a Inglaterra de Harry Kane se enfrentam às 18 horas ali, mais um duelo europeu para ficar com uma das vagas na semifinal. E aqui, a única país da América toda, Central, Norte, Sul, a Argentina, às 10 da noite encara a Suíça pela outra vaga da semifinal. Então a gente pode ter na outra semifinal Noruega ou Inglaterra, Argentina ou Suíça, capitaneada ali por Lionel Messi. E a gente vai contar tudo isso pra você segunda-feira. Na artilharia, Mbappé 8 gols, Messi 8 gols, Haaland 7 gols, Harry Kane 6 gols, Dembélé 5 gols. Os quatro artilheiros sendo os principais, todos ali disputando as quartas de final, vão disputar a semifinal e não vai ter jeito, um deles ali vai disputar a final da Copa do Mundo, da maior Copa do Mundo de todos os tempos, 2026.
2: É, encerrando os esportes aqui, praticamente encerrando nosso informativo também, as últimas participações, a Maria Aparecida, Juliana Moraes por aqui sintonizada, a Eliane Alves Lima, Lourdes Rodrigues por aqui também, nosso amigo Adalberto Lima, grande abraço para o Adalberto Lima, tá participando aqui também, todo mundo que deixou o seu alô, vamos descobrir agora quem ganhou o sorteio aí do Marmitex.
1: Vai fazer random via sistema, meu amigo?
2: Vou fazer por aqui mesmo.
1: Então bora lá, ó, Brasileirão voltando semana que vem, graças a Deus, né, meu Deus do céu. Enquanto você roda a direita aí, vamos lá? 3, 2, 1. Quem?
2: É um homem que participou aqui, ó, é o Fernandinho Eletricista.
1: Tá aí, ó, Fernandinho Eletricista, seu sortudo, parabéns, cara. A gente vai localizar você aí, mandar seu vale, seu voucher pra você que mandou o alô, participou, passou por aqui. Muito obrigado pelo carinho, mais um sábado especial com muita informação de Bebedouro, nossa micro-região, Brasil, mundo. Todo carinho, a gente volta aí com o seu informativo RB, Alifer e eu. Na segunda-feira, Natan tá de volta também, né, Natan?
2: Exatamente, na segunda eu volto com a Claudinha, Fernando, Bom Dia RB e na rotativa. E o Dani, mais uma semaninha de folga na outra segunda-feira, dia 20, o Dani tá de volta.
1: Tá aí então pra você, um excelente sábado, partiu Frampisos, dá tempo ainda, partiu o comércio de Bebedouro, dia C do consumidor, partiu ter um ótimo final de semana, amanhã tem feira, tem muita coisa boa na nossa cidade. Um excelente e abençoado final de semana. Tchau, obrigado!
2: Valeu, pessoal. Grande abraço. Fica com Deus.
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2: Agora tem Luan Santana com Henrique e Juliano. Erro planejado.

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5: Eu acho que você tem que mandar aquela mensagem. Mas manda o que tá no seu coração.
6: Porque se fosse eu falaria mais ou menos assim.
7: Ei, boa noite. Antes de te bloquear, eu só vim te dizer que a partir de hoje pode tocar o terror, fazer o que quiser fazer. A boca é sua, curte sua farra, sinto mais nada.
5: Não. Apaga, apaga, apaga.

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0: Thiaguinho, vencedor com a Mayumi.
2: É, PH. Tem dia melhor que esse. Tem situação melhor que essa. Pra você mostrar a si mesmo que você é um vencedor. Você inspira vencedores tipo nós. Há 20 anos atrás. Muito louco, né? Olha que cenário lindo. Plateia linda. Valeu a pena. Você é um exemplo de vencedor.

0: vencedor nem sempre é aquele que ganha a corrida, e sim aquele que inspira gerações. E você é um desses, Thiago André.
1: Você também é um vencedor, Gabriel Baiano. Obrigado pela parceria.
2: Sempre na frente.
3: Sempre na frente.
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0: Recuperados, Uniodonto, Rafael Lutifala Simões e Paulo Eduardo Sotero Simões.
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4: 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Perceptível.

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0: Grupo Menos é Mais. Coração partido.
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2: Olá,

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7: E aí, tranquilo? Bom fim de semana pra você ligado aqui no seu 60 Minutes. Eu sou o Michael Oliveira, chegando com tudo pra detonar muita música. Nessa edição vai ter Shakira, Blackpink. E a gente abre bem com o canadense The Weeknd e Cry For Me.
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0: Esse é o som dos seus 60 minutos batendo forte no seu rádio, Ed Sheeran, Photograph. Essa música é de 2015, bem bacana, né? Teve Becky G, Marathon, BTS, Swim e o The Weeknd. E a gente agora vai conferir mais um super som, aumente o volume. Por aqui tem Harry Styles, As It Was.
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0: Harris e Ellie Golden, Miracle, e o Harry Styles lá no começo do bloco. I'll be right back, depois do intervalo com mais
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Esse é 60 Minutos, tocando muita música boa. Blackpink, Jump, Anitta e o J Balvin, Downtown, Dolce e Anxiety, e a Alex Warren e a Rosé com All My Mind, abrindo muito bem aí o último bloco do seu 60 Minutes, que segue detonando muito mais músicas. Aumente o volume por aqui.

0: Bolt Final, fechando super bem os seus 60 Minutes. Uma hora de muito som no seu rádio. Teddy Swims, Lose Control. Teve Mads & Beer, 15 Minutes. Hendrix, Golden e a Shakira. Valeu demais, viu? Bom fim de semana. Se cuida. A gente se vê na próxima right here com mais 60 Minutos no seu rádio.
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7: Olá, meus queridões e queridonas. Coisa linda ter você conosco também no fim de semana. Bora curtir uma sequência bem gostosa. Ó, separei pra você uma sequência eclética, bem deliciosa, nacional, internacional, viajando por todos os estilos,

0: na nossa playlist. O sucesso Olha Onde Eu Tô, lançado em 2025 pela Ana Castela. Let's Go Rodeio, reforçando essa conexão, né, com o universo agronejo. Vamos ouvir então Ana Castela.
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8: E aí, meu povo, preparados pra mais uma sequência toda linda? Ó, agora vem chegando a Eli Just, que lançou em maio, assim, o Cowgirl, que rapidamente caiu no gosto popular. Inclusive, no ano passado, ela foi uma das artistas mais ouvidas nas rádios e agora marcou de vez o seu nome no universo sertanejo. Isso é sucesso? Também roda aqui na sua rádio, bora!
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0: Da Quest por aqui, música novinha deles, gostou? Eu amei, hein? Agora vamos para Edu Ferreira, nosso queridão. Ele vai contar pra gente fatos e boatos.
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2: 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A cidade de Lagos de Moreno, no México, ganhou um herói. Ou um problemão, saído direto dos gibis. Um justiceiro que está sendo chamado de Batman virou alvo da polícia por caçar suspeitos de roubar motos, dar uma lição neles e deixá-los amarrados com fita adesiva em postes de luz no meio da rua. Em menos de 2 semanas, 5 homens foram achados presos desse jeito. Para passar ainda mais vergonha, o Batman escreveu a palavra ladrão na testa de cada um e deixou as motocicletas roubadas estacionadas bem do lado deles para todo mundo ver. A polícia teve que ir lá com uma faca para soltar os suspeitos e levá-los para o hospital. O secretário de segurança da região não gostou nadinha da brincadeira, condenou a atitude do justiceiro e avisou que a polícia está caçando o Batman da vida real como um criminoso foragido.
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0: Acabamos de ouvir esse som lançado em 2024 pela Simone Mendes no projeto Cantando a Sua História. É o sucesso Dois Tristes. Já já tem mais uma bela seleção pra gente curtir.
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6: Ei, meus queridos, já estamos de volta. E agora, preparei aqui um primeiraço de bloco já. Deixa Eu, lançado em agosto do ano passado pelo Murilo Huff. E essa faixa faz parte do projeto Acústico. E, inclusive, ficou entre as 50 músicas mais tocadas do Brasil, gente. É sucesso. Se a gente curte aqui no nosso Ritmos.

0: Henrique e Juliano por aqui, seja ex. Em instantes, tem mais uma bela seleção pra gente apreciar bem gostoso aqui na nossa Rádio do Coração.
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7: Amigo, estou de volta, E agora mais uma sequência maravilhosa. Essa foi tirada do EP Energia. É dessa dupla maravilhosa, Marcos e Belucci. Vamos curtir então o sonho de todo casal.
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0: última noite do Léo Foguete por aqui. E agora, bora curtir Fatos e Boatos com Edu Ferreira.
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2: 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Uma jovem de 21 anos aprendeu da pior forma possível que mãe não avisa as coisas em vão. Cheryl Maguire e sua filha tinham planejado uma viagem super especial para as Ilhas Turks e Caicos. A ideia era refazer fotos de infância no resort que a garota frequentava desde que tinha um aninho de idade. Porém, já no aeroporto em Boston, nos Estados Unidos, a jovem percebeu que tinha esquecido seu passaporte dentro do seu apartamento em Nova York. As duas até tentaram bolar um plano corrido para buscar o documento, mas não ia dar tempo. Foi aí que a mãe tomou uma decisão firme. Deixou a filha para trás e embarcou sozinha. Cheryl explicou que só fez isso porque a viagem estava ligada a um evento de reinauguração do hotel. Se fosse um passeio normal, ela teria remarcado. Cheryl confessou que ficou com o coração um pouco apertado, mas usou o erro para dar uma lição de vida na filha. Quando voltou, consolou a garota dizendo: "Olha pelo lado bom, você só tem 21 anos e eu te garanto que nunca mais vai esquecer o passaporte na sua vida."
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0: ao som de Danilo e Davi, lançado em janeiro no álbum Aliança. Sonsaço, né? Daqui a pouquinho, claro que tem muito mais pra você, né? Nosso ritmo está recheado de sucessos.
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2: Ei, amigo, estou de volta, tô de volta. Esse som que vai rolar agora foi lançado no ano passado, em abril, do álbum Ao Vivo no Rio de Janeiro, que é um álbum repleto de participações especiais. E a gente vai curtir essa parceria de Mari Fernandes com Lauana Prado, Maluca, que vai rolar agora na sua Rádio do Coração.

0: barulho do foguete, Zé Neto e Cristiano. E agora, bora pra última participação de hoje do Edu Ferreira.
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2: 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A canadense Lori, de 62 anos, descobriu da melhor forma possível que a bagunça na bolsa às vezes compensa. Ela ganhou US$1 milhão, mais de 5 milhões de reais na loteria, depois de deixar o bilhete premiado jogado no fundo da bolsa por dias. Ela comprou a aposta por apenas US$3 em uma farmácia e esqueceu da vida, até que passou na frente de uma loja, viu o anúncio do sorteio e resolveu dar aquela conferida no resultado. Ao entregar o papel no balcão, Lowry brincou com o atendente, dizendo que achava que tinha ganhado apenas mais 3 jogadas grátis. O funcionário olhou para a máquina, olhou para Lowry, olhou para o bilhete e disse: "Não, você ganhou muito mais do que isso." A mulher começou a tremer na hora e disse que o coração quase parou de funcionar com o choque. Lowry jogava na loteria 2 vezes por semana há 25 anos. E agora que finalmente desencantou, já sabe muito bem o que vai fazer com o dinheirama. Vai se aposentar na mesma hora, fazer as malas para passear pela Europa e se matricular em aulas de pintura para curtir a vida mansa. E você aí desistindo logo na primeira semana de loteria. Às vezes o que falta é você jogar por anos seguidos.
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0: Valeu, valeu, meu querido. Ele volta na próxima edição, Edu Ferreira, aqui no nosso Fatos e Boatos. A gente segue ao som de Guilherme, todo

0: Encerrando com eles, Bruno e Marrone, do projeto Revivem Sua História. Depois do break, tem mais uma seleção lindíssima que a gente vai separar com carinho pra você.
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7: E amigo, está chegando. Tá chegando e com ela, a poderosa Lauana Prado, que trouxe de volta esse clássico com uma força absurda, né? A força de Lauana Prado, é claro. Vamos ouvir?
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0: Henrique Romário com Zanetta e Cristiano no nosso Ritmos. Em instantes, muito mais.
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7: Amigos, prepare-se porque agora vem chegando Mala, um dos maiores sucessos da carreira de Hugo Henrique, uma regravação de um sucesso que ele gravou a primeira vez com 11 aninhos. E

0: do Ritmos com Guilherme Santiago. Esse som lançado no finalzinho do ano de 2025, do álbum que comemora os 30 anos da dupla e é sucesso absoluto. Também tivemos Alexandre Pires com Léo Santana, Alex Warren pra gente, Hugo Henrique, e foi toda uma seleção estrategicamente pensada pra combinar com o seu dia, combinar com o seu fim de. Eu espero que a gente realmente tenha feito essa mistura gostosa e tenha realmente feito a diferença pra você. Beijo, beijo, beijo, tudo de melhor, e a gente se fala no fim de semana que vem com mais uma edição do Ritmos pra você.
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2: Fala pessoal, bem-vindos ao melhor final de semana do seu rádio. Mega Mix está chegando para te fazer companhia nesse super fim de semana. Passou bem a semana? Espero que sim, viu? Meu muito obrigado pelo carinho da sua audiência. Para você que sintoniza aqui a nossa rádio, para curtirmos juntos 2 horas de muita alegria e muita música boa também. Trava a sua sintonia aí. Garanto a você a melhor programação do rádio mesmo, tá? E para começar, tem Gustavo Lima junto com Luiz Fonsi.
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0: Mix no seu fim de semana ao som de Zezé de Camargo. Cada minuto, ô Mirasmar, hein? A cada ano que passa, ele só melhora, hein? Canta por demais. Ainda teve Grupo Menos é Mais, Duzão e Companhia. Aqui no Mega Mix teve Ed Sheeran e abrimos a edição desse final de semana com Gustavo Lima e Luiz Fonsi. Um excelente final de semana pra você. Tudo bem? Tudo certo aí? Espero que sim. Meu muito obrigado pra você que sintoniza aqui a nossa rádio, seja em casa, curtindo aí o final de semana, seja trabalhando também, enfim, aonde é que haja um radinho ligado, o nosso muito obrigado.
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6: Olha, Simone Mendes vai cantar pra gente a música Erro Gostoso, hein? Essa música ela foi lançada em 2023 no projeto Cintilante. E esse foi o seu primeiro projeto em carreira solo e rendeu à cantora várias premiações e recordes.
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0: Ainda teve o Zé, Zé Vaqueiro. Também a Patrícia Manuela, Não É Fácil Não. Essa música não sai da cabeça, né? Ainda Matheus Vargas com Kleber e Cauã Desocupa. E também a Simone Mendes e o Erro Gostoso. A programação tá muito gostosa, hein, gente? É um prazer estar contigo, meus amigos que dão aí carona pra gente, os motoristas de aplicativo que transportam também aí os passageiros, né? E deixam sintonizado o radinho aqui na nossa rádio pra curtir o nosso Mega Mix. Valeu pela carona, hein?
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4: O Mega tá de volta, sempre com alegria e música boa na sua rádio favorita. É hora de curtir o som de Marília Mendonça, Segundo Amor da

0: Aí cantem, Eduardo Costa, Imagina Eu. Ainda teve Ana Castela, junto com Gustavinho Mioto. O Vitor Clay. Também você curtiu o segundo amor da sua vida, na voz da nossa eterna Marília Mendonça. Mais um grande sucesso que você curte junto com a gente no nosso Mega Mix. A programação tá bem gostosa, hein, gente? Que sucesso, hein? Uma melhor do que a outra. E a próxima sequência vai ter gente Anitta, tem Traia Véia. Se você quer música boa, quer? Aqui tem de montão pra você. O Mega volta já já.
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2: Bora que bora curtir música boa, vem com a gente. Vem com o nosso Mega Mix. É hora de Murilo Huff, deixa eu.
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0: gente. Eles são demais. Traia Véia, Lembrança Boa. Ainda teve Anitta, essa das antigas, hein? Voltando a 2019, nessa canção da Anitta teve a participação da Marília Mendonça, Lola Young. E a gente abriu a sequência com o Murilo Huff, Deixa Eu. Música boa tem de montão aqui no seu final de semana e passou voando essa primeira hora, hein? Garanto pra você que a próxima hora vai ter Michel Teló, vai ter Henrique Juliano, tem Jota Quest, só música legal nessa rádio que só toca as melhores pra você. Segura aí que o Mega volta já já.
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6: Fala, meu lindo! Fala, minha linda! Tudo bem com você? Prazer estar contigo aqui, hein? O Fala Mansa tá chegando com o sucesso Não Vou Mais Chorar. Essa música, ela foi lançada em julho de 2005, hein? E essa música, ela faz parte do projeto Universos, volume 3.
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exagerado, vai.

0: Felipe Rodrigo, Não Dorme Mais. Essa dupla é demais, hein, gente? Os caras são os campeões em hits, né? Tudo que lança é sucesso. Por falar em sucesso, teve Henrique e Juliano Briga Feia. Também o projeto Bem Sertanejinho do Michel Teló. E também teve Fala Mansa, Não Vou Mais Chorar, abrindo aqui a segunda hora do nosso Mega Mix nesse final de semana, viu? Valeu, valeu pela amizade. Pra você que ligou o rádio agora, obrigado pelo carinho da sua audiência. Pra você que também é Mega Mix. Essa programação é recheada de muita música legal nesse super fim de semana, hein? Gratidão pelo carinho da audiência.
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2: Mega Mix já está de volta, sempre com alegria e música boa pra você curtir. É hora de Ed, Brito e Samuel.
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0: aí tem talento, hein, gente? Elas são as gêmeas Maiara e Maraísa. Quem sente saudade sou eu. Ainda teve Samuel Rosa, Segue o Jogo, Harry Styles. E também a dupla Ed, Brito e Samuel, Romance Rosa. Aí é moda, hein? Aí é moda, minha gente. Daqui a pouquinho o Mega tá de volta, sempre com alegria, música boa, na melhor programação, na melhor playlist do rádio, no melhor final de semana sempre.
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7: Olha a Paula Fernandes, ela lançou em novembro o EP Simplesmente Eu, onde ela fala sobre equilibrar vida pessoal e profissional. E o destaque do EP é o single Amar de Novo, que você curte agora aqui com a gente.
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0: Hugo Henrique Mala, também teve Dilcinho Tortura, Terry Swamps e também teve Paula Fernandes com Amar de Novo, a nossa mineirinha, para colocar um ponto final em mais uma edição aqui do nosso Mega Mix. Valeu pelo carinho da audiência, valeu pela amizade, que você tem aí um excelente final de semana, sempre com as bênçãos de Deus, tá? Saúde e paz, que o resto a gente corre atrás, tá? Um bom fim de semana para você e até a próxima. Tchau, tchau, gente bonita.
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